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2: 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As notícias do governo federal que movimentaram o país no dia de hoje.
3: Olá, boa noite.
4: Boa noite para você que nos acompanha em todo o país.
3: Quarta-feira, 14 de outubro de 2026.
4: Vamos aos destaques do dia.
3: Brasil regulamenta marco legal dos jogos eletrônicos.
4: Ideia é estimular a inovação, a formação profissional e fortalecer a produção brasileira de games.
3: Nova regra traz ainda plataforma pública e gratuita para catalogar, divulgar e promover jogos nacionais. Graziele Bezerra.
5: E para ampliar a formação de profissionais para a indústria de jogos eletrônicos, o Ministério da Educação vai ofertar vagas para cursos de graduação na área de jogos digitais.
4: Outubro Rosa alerta para a prevenção do câncer de mama.
3: Agora, planos de saúde devem cobrir mamografia quando houver indicação clínica, mesmo antes dos 40 anos. Luana Karen.
6: A mamografia é o melhor exame para detecção precoce do câncer de mama. A partir dos 40 anos, as mulheres devem fazer mamografia anualmente.
4: Micro e pequenas empresas devem ficar atentas aos prazos para escolher o regime tributário de 2027.
3: Quem deseja entrar ou retornar ao Simples Nacional tem até amanhã para solicitar a opção.
4: Ainda tem dúvidas? Vamos falar da mudança e opções para você saber o que é melhor para o seu negócio.
3: Hoje na apresentação da Voz do Brasil, Luciano Seixas e Mariana Jungmann.
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3: Computadores, consoles, celulares, por todos esses meios é possível ter acesso a algum jogo eletrônico.
4: E para desenvolver esses games, que muitas vezes consomem horas da nossa atenção, é preciso juntar muita arte à tecnologia.
3: E todo esse trabalho agora faz parte do marco legal dos jogos eletrônicos, que vai regulamentar o setor.
5: O governo assinou nesta quarta-feira o decreto que regulamenta o marco legal dos jogos eletrônicos no país. A medida amplia o fomento ao setor, incentiva a formação de profissionais e promove os jogos brasileiros dentro e fora do país. O Brasil é o maior mercado latino-americano de games e está em quinto lugar no ranking de população online, com uma estimativa de 105 milhões de jogadores, segundo dados da Abra Games, a Associação Brasileira das Desenvolvedoras de Jogos Digitais Eletrônicos. O presidente da associação, Rodrigo Terra, acredita que a regulamentação vai ampliar o mercado e contribuir com a economia.
7: A pauta de videogame é uma pauta transversal, ela é pauta de cultura, mas ela é pauta de tecnologia, ela é pauta de desenvolvimento econômico e comércio. E é pauta também da fazenda, da receita. Só que agora a gente começa também a jornada, a próxima fase, né? O próximo boss fight é a gente poder categorizar tributariamente, né? Como é que vai ser agora esse setor, que agora ele é reconhecido como um setor único, não só atrelado a tecnologia, como é hoje também.
5: Dados da pesquisa Game Brasil, divulgada neste ano, apontam que cerca de 36% dos que consomem games no Brasil têm entre 14 e 29 anos. Outro recorte mostra que 25 milhões de gamers têm algum tipo de deficiência. Para o criador de conteúdos, Fabrício Ferreira, da Able Gamers Brasil, ONG voltada para a acessibilidade em jogos eletrônicos, a regulamentação e o fomento previstos no decreto vão contribuir para a acessibilidade no setor.
8: A gente fala muito sobre videogames, sobre jogos como um mercado. Pela questão do dinheiro financeiro, a gente fala muito sobre arte, mas o videogame hoje ele é uma ferramenta muito forte de socialização. A gente tem uma grande parte da população PCD no Brasil que muitas vezes não pode sair de casa. E os videogames, ele além de ser uma forma de arte, ele também permite que essa pessoa viva experiências que muitas vezes a gente nem dá bola para essas experiências. É algo cotidiano para
5: a
8: gente.
5: A ministra da Cultura, Margareth Menezes, afirma que os jogos eletrônicos deixam de ser considerados apenas softwares e passam a ser vistos como produtos culturais.
9: E essa é uma mudança fundamental porque permite que os jogos brasileiros acessem instrumentos de fomento já consolidados, como a Lei do Audiovisual, a Lei Rouanet, o Fundo Setorial do Audiovisual, além de reconhecer o seu papel na educação, na saúde, na formação de juventudes e na qualificação profissional na geração de emprego e renda.
5: O decreto institui ainda o Game Brasil, plataforma pública e gratuita para catalogar, divulgar e promover jogos brasileiros, indicando onde estão disponíveis. E para ampliar a formação de profissionais para a indústria de jogos eletrônicos, o Ministério da Educação vai ofertar, a partir do ano que vem, 230 vagas para cursos de graduação na área de jogos digitais em 5 universidades federais nas 5 regiões do país. Reportagem Graziele Bezerra.
4: Em 2027, a reforma tributária entra numa nova fase.
3: É quando as microempresas e as empresas de pequeno porte começam a recolher a contribuição sobre bens e serviços, CBS, e o imposto sobre bens e serviços, IBS.
4: Entre os prazos estabelecidos, um vence amanhã, dia 15 de outubro. É quando os empresários devem informar se desejam permanecer ou optar pelo Simples Nacional, o atual sistema para o recolhimento de tributos.
3: Para explicar melhor essas mudanças, a gente conversa agora com o repórter Nazi Brum. Boa noite, Nazi.
10: Olá, boa noite, Mariana, Luciano, e boa noite, ouvintes da Voz do Brasil. Pois é, a reforma tributária deve ser concluída em 2033, mas a partir de 2027, as microempresas e empresas de pequeno porte começam a recolher o IBS e o CBS, que vão substituir 5 impostos: PIS, COFINS, IPI, ICMS e ISS. O primeiro passo para isso é que essas empresas optem até amanhã pelo Simples Nacional, um sistema que já existe que facilita o pagamento de impostos. Após isso, as empresas que estiverem no Simples Nacional vão optar se desejam pagar o IBS e o CBS dentro do Simples ou de forma separada. E essa opção deve ser feita até o dia 30 de outubro.
4: Agora, isso quer dizer, então, Nazi, que as empresas, as microempresas e as empresas de pequeno porte vão poder pagar esses dois impostos de duas formas diferentes?
10: Exatamente, Mariana. E o coordenador de tributos sobre a renda, patrimônio e opções financeiras da Receita Federal, Gustavo Salton, falou um pouco sobre essas mudanças.
11: Simples Nacional, ele não acabou, ele continua sendo um regime fundamental para as micro e pequenas empresas. A grande novidade da reforma tributária é que o empresário passa a decidir se prefere manter o IBS e o CBS dentro do DAS ou se prefere no regime regular de débitos e créditos. Então, estamos nesse período agora super importante de opções e decisões de todo mundo, né, para que todos consigam fazer as suas decisões que melhor podem fruir desse novo mundo tributário que a gente vai ter agora.
10: Olha, o empresário que optar pagar o IBS e CBS fora do Simples Nacional estará aderindo automaticamente ao Simples Nacional Híbrido e o pagamento será feito dentro do regime regular. Sobre esse assunto, a gente tem aqui a dúvida de uma ouvinte. Vamos ouvir.
12: Olá, boa noite. O meu nome é Iraneia Rego. Eu trabalho no ramo de moda, eu vendo roupa. E eu queria fazer uma pergunta. Quem já é do Simples e possui algum termo de exclusão, precisa fazer a opção novamente?
10: Pois é, quem vai responder é o coordenador da Receita Federal, Gustavo Salton.
11: Precisa sanar eventual problema que teve com o Simples Nacional e possui agora até 15 de outubro para fazer novamente essa opção para o ano que vem, após ter sanado eventual situação que ficou impeditiva para o regime.
10: O Gustavo Salton também vai responder a uma dúvida da Sandra Júlia. Ela é dona de um salão de beleza, trabalha direto com o consumidor e também com outras empresas. E ela quer saber qual sistema é mais vantajoso para pagar os novos tributos.
13: Eu estou meio perdida se eu fico só no Simples Nacional ou se compensa para mim mudar para outro sistema ou ficar só no Simples ou ter os dois, eu não sei.
11: Geralmente, as empresas que tratam diretamente com o consumidor final, elas vão fruir melhor do simples puro, que a gente chama, né? No entanto, é necessário verificar o caso concreto, quem são os seus fornecedores, parceiros e clientes, para ter certeza a respeito do que vale mais a pena. Então, muito importante aí cada um fazer a sua conta, né? Tem uma conta individual aí de cada empresa que é importante cada um estar atento.
10: Então, Mariela, Luciano, para resumir, microempresas e empresas de pequeno porte têm até amanhã para optar pelo Simples Nacional e até o dia 30 de outubro para decidir se pagam os novos tributos dentro desse sistema ou pelo método convencional.
3: Nazi, e se após fazer a opção o empresário mudar de ideia, ele pode desistir?
10: Pode sim, Luciano. O sistema vai abrir um prazo específico de 3 de novembro a 20 de dezembro de 2026 para que qualquer pessoa desista da opção feita, tanto para o Simples Nacional quanto para o sistema híbrido. E o contribuinte pode tirar todas as dúvidas sobre esse processo na Receita Federal. Basta ter uma conta na plataforma gov.br e entrar em servicos.receitafederal.gov.br. Mariana, Luciano.
4: Obrigada, Nazi Brum, pelas informações ao vivo aqui na Voz do Brasil.
3: Quer saber quanto sua rede de ensino tem previsto para investir na educação?
4: O painel de financiamento do novo PAR foi atualizado e agora também traz informações sobre os repasses do Fundeb, o Fundo de Manutenção e Desenvolvimento da Educação Básica e de Valorização dos Profissionais da Educação. Esses repasses feitos nos últimos 12 meses.
3: Pela plataforma é possível consultar os recursos previstos para cada rede, acompanhar receitas e despesas da educação básica e verificar os saldos de programas.
14: Você sabia que é possível consultar informações do Fundeb de forma rápida e prática? O Ministério da Educação acabou de atualizar o painel de financiamento do novo Plano de Ações Articuladas, o novo PAR. Agora é possível acompanhar pela plataforma os valores previstos para cada rede de ensino, considerando fontes como o Fundeb, o Fundo de Manutenção e Desenvolvimento da Educação Básica e de Valorização dos Profissionais da Educação, o Salário Educação e as receitas vinculadas ao mínimo constitucional destinado à manutenção e ao desenvolvimento do ensino. Com a última atualização, o novo PAR apresenta informações da Secretaria do Tesouro Nacional sobre os repasses do Fundeb efetivados nos últimos 12 meses. Além disso, a ferramenta também permite acompanhar a evolução das receitas e das despesas relacionadas à educação básica, bem como dos saldos acumulados de programas. O novo PAR reúne dados das principais fontes de financiamento da educação básica por meio de gráficos e tabelas e permite ainda que gestores educacionais, pesquisadores e cidadãos consultem os recursos destinados às redes de ensino e acompanhem a evolução das receitas ao longo do tempo. Todos esses dados podem ser consultados no painel de financiamento do novo Plano de Ações Articuladas, o novo PAR, disponível em novopar.mec.gov.br. Locução, Júlio César de Oliveira. Reportagem, Daniel Duarte.
4: O ministro do Meio Ambiente e Mudança do Clima, João Paulo Capobianco, retornou hoje a Manaus para acompanhar ações de combate aos incêndios florestais no Amazonas.
3: Após sobrevoar as áreas atingidas pelo fogo e reunir-se com autoridades locais, ele falou sobre a situação no estado e os próximos passos.
15: Não podemos comemorar, porque ainda temos uma situação grave, muito grave ainda, muita fumaça, mas houve uma redução nos eventos de queimadas e incêndios, portanto nós temos um movimento positivo e há um indicativo de redução de novos focos. O novo passo agora é a investigação criminal. Nós vamos iniciar uma ação forte de investigação para identificar quem está operando esse conjunto enorme de incêndios e verificar se há uma organização por trás disso e vamos punir aqueles que forem identificados de forma exemplar para que não fique na região uma sensação de impunidade.
4: As ações são realizadas de forma integrada entre órgãos federais, estaduais e municipais para reduzir os impactos ambientais e proteger a população.
3: 330 brigadistas já foram mobilizados para atuar em apoio às equipes do IBAMA, do ICMBio e de outros órgãos federais.
4: usar a força do futebol para combater a violência contra a mulher.
3: Com esse objetivo, foi lançada a campanha Papo de Homem. No futebol, a violência não entra em campo.
16: Em dias de jogos de futebol, os casos de violência contra as mulheres aumentam 27%. Para enfrentar esse problema, o governo federal e a CBF, Confederação Brasileira de Futebol, lançaram a campanha Papo de Homem. No futebol, a violência não entra em campo. A iniciativa convoca a participação de torcedores e jogadores. No vídeo da campanha, estão reunidos jogadores presentes na convocação mais recente da seleção brasileira, como Vini Júnior.
17: No futebol, a violência não entra em campo.
16: E Rayan.
18: Violência contra as mulheres... Não tem desculpa.
16: A peça foi exibida durante um amistoso entre Brasil e Argentina essa semana em Recife. A proposta da campanha é utilizar a força do futebol para conscientizar o público masculino quanto à prevenção e ao enfrentamento à violência contra mulheres. Foi o que disse o ministro do esporte, Paulo Henrique Cordeiro.
19: São homens, são atletas, são jogadores da seleção brasileira que estão falando de um prisma, estão falando de um lugar de homem. Porque a questão da violência contra a mulher não é um problema sobre as mulheres, mas é um problema sobre os homens. E o homem falando sobre isso impacta, eu tenho certeza, muito mais e pode contribuir decisivamente para que esse estado de coisa possa ser extinto de toda a nossa sociedade.
16: A mensagem também é para quem acha que bebida e raiva justificam uma agressão, alerta o torcedor Marco Polo.
20: Dentro de campo, cada um responde por seus atos, fora dele também.
16: A campanha também marca o lançamento do Plano Nacional do Legado Social e Esportivo da Copa do Mundo Feminina FIFA 2027, que estabelece 4 eixos para ampliar a participação de mulheres no futebol. Vale lembrar que mulheres em situação de violência podem buscar orientação e realizar denúncias pelo Ligue 180. Em caso de emergência, devem ligar para o 190 da Polícia Militar. Reportagem Pablo Mundim.
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4: Estamos no Outubro Rosa, mês de prevenção e conscientização sobre o câncer de mama.
3: E mulheres, fiquem de olho. Os planos de saúde são obrigados a cobrir o exame de mamografia, mesmo em mulheres com menos de 40 anos.
4: A medida vale para os casos em que há indicação clínica para o exame.
3: O exame também é oferecido no SUS.
6: Ao tocar os seios, a geóloga e produtora audiovisual Laila Milani sentiu algo diferente. Ela procurou o médico e o diagnóstico foi de um nódulo benigno que precisava ser acompanhado. 6 meses depois, ao retornar para exames, descobriu que o nódulo havia evoluído para câncer de mama. Laila tinha 38 anos e nunca havia feito uma mamografia.
25: Eu não recebi nenhuma informação que abordasse esse assunto, no sentido de que a mamografia feita antes, né, poderia adiantar o meu caso, né, antecipar um diagnóstico, por exemplo.
6: Desde o começo do mês, os planos de saúde não podem mais negar a cobertura de mamografia digital para mulheres com menos de 40 anos que tenham indicação médica para a realização do exame. A mudança foi aprovada aprovada pela Agência Nacional de Saúde. Antes, os planos tinham obrigação de cobrir o exame somente para pacientes entre 40 e 69 anos. O presidente da ANS, Wajid Amu, destacou a importância da medida.
0: A partir de agora, deve ser considerada a necessidade clínica de cada paciente. O diagnóstico precoce salva vidas. Quanto mais cedo a doença é identificada, maiores são as chances de sucesso no tratamento e de melhores resultados para os pacientes.
6: De acordo com o presidente da Sociedade Brasileira de Mastologia, Guilherme Novita, a mamografia é o melhor exame para detecção precoce do câncer de mama. Segundo ele, a partir dos 40 anos, as mulheres devem fazer mamografia anualmente. Ele explica em quais casos a mamografia antes dos 40 anos é recomendada.
1: Existem pacientes que, por questões de risco, geralmente história familiar de câncer de mama ou ovário, ou história pessoal de câncer de mama ou lesões pré-cancerígenas, ou história de mutação genética, elas precisam fazer mamografia antes dos 40 anos.
6: Nas últimas décadas, o câncer de mama se manteve como o tipo de câncer mais frequente entre as brasileiras, com exceção do câncer de pele não melanoma. Segundo o Ministério da Saúde, hoje, a taxa estimada é de 66 novos casos por 100 mil mulheres. Reportagem Luana Karen.
4: E o Ministério da Saúde apresenta campanha com orientações sobre acesso a consultas, exames e cirurgias pelo SUS.
3: O conteúdo explica como buscar atendimento especializado e apresenta opções de atendimento pelo Sistema Único de Saúde.
2: A dona de casa, Vanusa da Conceição, moradora da Ceilândia, no Distrito Federal, conta que o filho, de 14 anos, deslocou o joelho enquanto jogava futebol e foi levado a uma unidade básica de saúde. Após o atendimento de emergência, ela conta como foi o processo para que o filho fizesse a ressonância e outros exames específicos.
7: Eu fui até o posto de saúde, a UBS. Por volta de mais ou menos 7 dias, ele foi chamado para poder fazer a ressonância. Já peguei o resultado e agora retornarei ao médico que consultou ele.
2: Para orientar pessoas que precisam de avaliação, acompanhamento, exames ou procedimentos especializados, como Vanusa, o Ministério da Saúde lançou a Campanha Nacional de Atendimento Especializado, que reúne informações sobre como buscar consultas, exames e cirurgias pelo SUS. A iniciativa apresenta o passo a passo, desde a entrada da unidade básica de saúde até o atendimento especializado, é o que explica o diretor do Ministério da Saúde, Rodrigo Oliveira.
8: A gente tem duas grandes portas de entrada. Uma porta de entrada são as UPAs e os grandes hospitais de emergência, e também você pode buscar a unidade básica de saúde. É possível em vários locais, através do meu SUS Digital, através do WhatsApp ou de outros aplicativos, você buscar atendimento.
2: Os pacientes do Sistema Único de Saúde têm diferentes possibilidades de atendimento. Para uma consulta, por exemplo, não precisam sair de casa. Eles têm à disposição a telesaúde, que permite a realização de teleconsultas e telediagnósticos. A população também pode ser encaminhada para o atendimento nas carretas de saúde, unidades móveis que oferecem serviços especializados em diferentes regiões do país. Essas unidades atendem prioritariamente onde há menor oferta de serviços especializados. Rodrigo Oliveira explica como os pacientes podem ser atendidos nas carretas.
8: Em geral, um paciente que busca uma unidade básica de saúde precisa de uma consulta especializada ou de um exame especializado, como tomografia, ele entra numa fila do município, da região ou do estado. A carreta, quando chega nessa região, ela se conecta a essa fila e faz essa fila andar mais rápido.
2: Outra opção de atendimento especializado pelo SUS é o encaminhamento de pacientes para hospitais privados e filantrópicos. Reportagem Cleide Lopes.
4: Essas foram as notícias do governo federal.
3: Uma realização da Secretaria de Comunicação Social da Presidência da República.
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3: Fique agora com o Minuto do TCU. Em seguida, as notícias do Poder Judiciário e do Congresso Nacional. Boa noite.
4: Boa noite, até amanhã.
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11: Você vai ouvir agora notícias do Poder Judiciário.
12: STF decide afastar a inclusão das perdas inflacionárias na correção monetária dos depósitos judiciais.
13: STM realiza seminários sobre a Justiça Militar e o Tribunal Penal Internacional.
12: Para o STJ, planos de saúde não são obrigados a custear medicamentos à base de canabidiol para tratamento domiciliar.
13: Boa noite, eu sou Marcela Luiza.
12: E eu sou Walter Lima.
13: O Supremo Tribunal Federal decidiu hoje afastar a inclusão dos expurgos inflacionários na correção monetária dos depósitos judiciais.
12: A Corte entendeu que a atualização monetária deve observar índices previstos na legislação. Marta,
26: a discussão
12: Ferreira.
26: Era para definir se os depósitos de ações judiciais da época dos planos econômicos Bresser, Verão, Collor 1 e 2 tem direito à mesma correção monetária aplicada à caderneta de poupança, chamada de expurgos inflacionários. Esses expurgos correspondem às diferenças de atualização decorrentes de períodos em que os índices utilizados para corrigir valores financeiros não acompanharam integralmente a inflação. No final, prevaleceu o entendimento de que a atualização dos valores deve observar os índices previstos na legislação, sem a incorporação de diferenças decorrentes dos planos econômicos.
13: O Superior Tribunal Militar realiza entre hoje e amanhã em Brasília o seminário Justiça Militar e o Tribunal Penal Internacional, o TPI.
12: O evento reúne especialistas para discutir temas relacionados à atuação do Tribunal Penal Internacional. Marcelo Della Libera.
27: O Tribunal Penal Internacional julga pessoas acusadas de genocídios, crimes contra a humanidade, crimes de guerra e crimes de agressão. O Prêmio Nobel da Paz este ano foi para a jurista Navi Pillay, que já integrou o TPI. A presidente do Superior Tribunal Militar, ministra Maria Elizabeth Teixeira Rocha, avalia com otimismo o trabalho do TPI ao longo de mais de 20 anos de existência.
28: Eu avalio com muito otimismo, porque o Tribunal Penal Internacional foi criado exatamente para que não houvesse a repetição dos tribunais que foram formados para julgar os delitos da Segunda Guerra Mundial. E isso eu acho que é extremamente promissor e garantista, porque dá ao mundo e à sociedade das nações, né, uma estabilidade jurídica para se dizer, né, em conflitos aquilo que se pode e aquilo que não se pode fazer. Porque até uma guerra, que é o horror e a barbárie, tem de haver regras.
27: Entre hoje e amanhã, o STM promove o seminário Justiça Militar e o Tribunal Penal Internacional, Desafios e Perspectivas da Implementação Jurídica do TPI no Brasil. O evento conta com a transmissão ao vivo pelo canal oficial do Tribunal no YouTube.
13: plano de saúde não é obrigado a custear medicamentos à base de canabidiol para uso domiciliar sem previsão legal ou contratual de cobertura.
12: A conclusão é do STJ. Fátima Uchoa.
14: A exceção à regra é nos casos expressamente previstos em leis ou normativos específicos. Assim, a mera autorização excepcional de importação concedida pela Anvisa não impõe ao plano de saúde a cobertura obrigatória de tratamento domiciliar com canabidiol. Esse julgamento na segunda sessão sob o regime da relevância da questão federal ocorreu em sessão virtual e é definitivo no âmbito do STJ, pois os ministros reafirmaram jurisprudência consolidada na Corte. A decisão passa a valer para processos semelhantes em todo o país. Vale destacar que essa é a primeira vez que o STJ usou a técnica de reafirmação sob o regime da relevância da questão federal.
13: Dois dias de debates sobre sustentabilidade na Justiça do Trabalho.
12: Magistrados, servidores e especialistas vão discutir soluções para uma justiça trabalhista sustentável. Rafael Silva.
15: Entre os assuntos, eles vão falar sobre mudanças climáticas, gestão de resíduos sólidos, descarbonização e a inclusão socioprodutiva de catadores. Também estão em pauta as estratégias para a criação de planos de contingência socioambiental, além da apresentação de projetos desenvolvidos pelos próprios tribunais, o que ajuda a compartilhar boas práticas entre as unidades. O debate reforça o papel das instituições públicas diante do desafio global de atingir o carbono zero.
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13: Uma boa noite.
12: E até amanhã.
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16: Está no ar o Jornal do Senado.
17: Eu sou Paula Groba.
18: E eu sou Humberto Pinheiro.
17: E estes são os destaques de hoje do Jornal do Senado, que começa agora.
18: Senado vota fim da escala 6-1 em primeiro e segundo turno ainda hoje, segundo o presidente Davi Alcolumbre.
17: PEC da Segurança avança no Senado com maior integração e fim da saidinha para membros de facções.
18: Projeto garante às mulheres opção de viajar ao lado de outra passageira sem custo extra.
17: Boa noite.
18: Boa noite.
17: A PEC da Segurança Pública avançou no Senado e segue para votação em plenário. A proposta busca reforçar o combate ao crime organizado com ação direta do governo federal e maior integração entre as forças de segurança da União, dos estados e dos municípios.
18: O texto também prevê penas mais rigorosas para integrantes de facções criminosas, inclui o Sistema Único de Segurança Pública na Constituição e permite a criação de polícias municipais para o policiamento ostensivo e comunitário. A PEC foi concluída hoje na Comissão de Constituição e Justiça. Repórter Bruno Lourenço.
19: A Comissão de Constituição e Justiça aprovou a inclusão no texto constitucional do Sistema Único de Segurança Pública. A proposta de emenda à Constituição padroniza diretrizes nacionais e permite a criação de polícias para a guarda comunitária e ostensiva pelas prefeituras. O relator, senador Rogério Carvalho, do PT de Sergipe, acredita que a grande inovação da PEC é colocar a União como a agente atuante e corresponsável no enfrentamento direto ao crime organizado, em cooperação articulada com as polícias estaduais e locais.
20: Agora nós teremos o governo federal como integrante do Sistema Único de Segurança Pública e podendo agir conjuntamente e tendo responsabilidade no combate aos criminosos e no combate ao crime organizado em todo o país, de forma articulada e integrada, Polícia Civil, Polícia Militar.
19: Além da cooperação federativa, o texto prevê fontes de financiamento protegidas contra contingenciamentos orçamentários. Com a aprovação na CCJ, a PEC da Segurança Pública segue agora para análise do plenário do Senado, onde precisará passar por dois turnos de votação antes de poder seguir para a promulgação.
17: O senador Espiridião Amin, do PP de Santa Catarina, afirmou que a PEC da Segurança Pública merece atenção especial do governo e do Congresso Nacional. Ele defendeu que a proposta seja analisada ainda nesta legislatura pelos senadores.
18: Na avaliação de Amin, o aperfeiçoamento da proposta vai ajudar a garantir melhores condições de segurança à população brasileira.
0: Que eu creio que deverá merecer de nós, ainda nesta legislatura, a urgência e o aperfeiçoamento necessário.
17: E mulheres poderão ter o direito de escolher viajar ao lado de outra mulher em aviões e ônibus sem pagar nada a mais por isso.
18: É o que prevê um projeto que está na pauta da Comissão de Fiscalização e Controle e Defesa do Consumidor do Senado. A proposta garante essa opção no momento da compra da passagem. Repórter Pedro Pincer.
1: A Comissão de Transparência, Fiscalização e Controle está pronta para votar um projeto de lei que garante às mulheres que viajam sozinhas o direito de optar, no ato da compra da passagem em transportes coletivos, por assentos ao lado de outras mulheres. O texto já foi aprovado na Comissão de Direitos Humanos. O objetivo é evitar situações de violência durante o trajeto e limitar as situações de vulnerabilidade, além de consolidar o compromisso do Estado com a promoção de políticas de proteção às mulheres em todos os espaços. A autora do projeto, senadora Daniela Ribeiro, do Progressistas da Paraíba, destacou que o assento ao lado de outra mulher não terá custo extra para a passageira nem para as empresas.
6: Essa iniciativa ela visa prevenir casos de assédio e a gente sabe também que previne violência, proporcionando muito mais tranquilidade durante os deslocamentos. Comprovadamente, a vulnerabilidade das mulheres no transporte coletivo é uma realidade.
1: Se aprovada na comissão, a proposta só vai ao plenário caso seja apresentado recurso com esse objetivo.
17: Evitar erros médicos que podem custar a vida de crianças é o objetivo de um projeto que está na pauta da Comissão de Assuntos Sociais do Senado.
18: A proposta busca reforçar a segurança no atendimento infantil e prevenir tragédias como a do menino Benício, que morreu em Manaus após receber uma dose letal de adrenalina. A repórter Raíssa Abreu tem os detalhes.
7: O projeto do senador Eduardo Braga, do MDB do Amazonas, determina que os serviços de atendimento pediátrico tenham sempre um médico especialista. Também estão previstas regras para que os pais ou responsáveis pela criança recebam informações claras sobre seu estado de saúde e apoio psicossocial.
21: Para que um profissional não cometa erros e equívocos, como aconteceu recentemente no meu estado, com o garoto Benício, que ao chegar em um hospital supostamente de excelência no meu estado e ao ser atendido no ambulatório, imagine Vossa Excelência que um profissional da saúde injetou adrenalina na veia de uma criança, o que levou, obviamente, a óbito esta criança.
7: A proposta recebeu voto favorável da relatora, senadora Damaris Alves, do Republicanos do Distrito Federal. Se aprovada na Comissão de Assuntos Sociais, a proposta segue direto para a Câmara dos Deputados.
17: E a senadora Zenaide Maia, do PSD do Rio Grande do Norte, fez um apelo a pais e aos responsáveis para que vacinem as crianças. Médica, ela alertou para o risco de doenças como o sarampo voltarem a circular, com a possibilidade de complicações graves e até a morte.
18: A senadora destacou que vacinar é um ato de proteção à saúde infantil e que a imunização não deve ser uma questão política, mas uma responsabilidade de todos.
22: Vacinem os seus filhos. Não é possível que a gente continue vendo crianças voltando a ter sarampo. Sarampo é uma doença extremamente grave. Pode matar e pode também deixar sequelas pro resto da vida.
17: Senadores estão reunidos no plenário para discutir a proposta de emenda à Constituição que acaba com a escala 6-1. O texto prevê reduzir a jornada semanal de 44 para 40 horas, sem diminuição dos salários.
18: Segundo o presidente do Senado, Davi Alcolumbre, a votação da PEC em dois turnos está prevista para hoje. O repórter Alexandre Campos traz mais informações.
23: Além de reduzir a jornada sem diminuir salário, a PEC prevê dois dias de folga semanal, sendo um deles preferencialmente aos domingos. Essas regras valerão para os terceirizados que prestam serviços para a administração pública direta e indireta da União, dos Estados, do Distrito Federal e dos municípios. No entanto, não serão aplicáveis para os trabalhadores da iniciativa privada que tiverem diploma de curso superior e que receberem um salário maior que 2,5 vezes o teto da Previdência Social, salvo se o empregador, por vontade própria, decidir o contrário. A mudança será gradual. 2 meses depois de sua promulgação, o tempo de trabalho por semana passará de 44 para 42 horas semanais. Um ano depois da implementação dessa primeira etapa, a jornada vai diminuir para 40 horas. Líder do governo, a senadora Tereza Leitão, do PT de Pernambuco, afirmou que a redução da jornada é uma luta histórica dos brasileiros, construída nas fábricas, comércios, nos serviços, ruas, escolas e até nas redes sociais.
2: Estamos escrevendo este capítulo ao lado de cada trabalhador que acorda antes do sol nascer, de cada mãe e de cada pai que querem acompanhar o crescimento de seus filhos, de quem deseja estudar, cuidar da saúde, encontrar os amigos, estar com a família, descansar, de quem quer simplesmente recuperar o direito de ser dono de parte maior do seu próprio tempo e fazer dele o que quiser.
23: Representante do PL de Santa Catarina, o senador Jorge Seif reconheceu que, por ser um apelo dos trabalhadores, é favorável à redução da jornada. No entanto, ele defende correções futuras no texto, como a desoneração da folha de pagamentos para aliviar o bolso dos empregadores ou até mesmo a flexibilização das relações de trabalho.
3: Então, essa PEC, ela atende em parte o anseio da população, que é trabalhar 5 dias por semana, mas daqui a pouco, com ela operacionalizada, o funcionário vai chegar para o patrão e fala assim: olha, eu quero trabalhar um pouco mais, não vai poder. Olha, eu quero fazer mais hora extra porque eu troquei de carro, eu comprei uma geladeira, não vai poder. Então essa PEC é um pouco engessada, mas vamos discutir isso lá na frente e no ano que vem, se necessitar de melhoras, se necessitar de ajustes, nós vamos fazê-los sem prejudicar a população.
23: Para aqueles empregados sujeitos a regimes diferenciados, como aeronautas, o texto permite que acordo ou convenção de trabalho defina diferentemente a distribuição do tempo de prestação de serviço e o descanso semanal remunerado, assegurados os direitos da PEC.
18: Com edição de Paulo Groba e trabalhos técnicos de Eliseu Caires, o Jornal do Senado fica por aqui. Acompanhe agora as notícias da Câmara dos Deputados. Boa noite.
17: Boa noite e até amanhã.
11: Jornal Câmara dos Deputados. Comissão debate integração das universidades com o setor produtivo.
4: Deputados criam plano de atenção no SUS às pessoas com epilepsia.
11: Projeto isenta de ICMS a aquisição de próteses mamárias de silicone.
4: Boa noite. Projeto aprovado retira ICMS das próteses mamárias de silicone. Confira os detalhes com Silvia Munhato.
5: A Comissão de Defesa dos Direitos da Mulher aprovou o projeto que concede a isenção do ICMS nas operações de compra de próteses mamárias de silicone destinadas à reconstrução mamária de mulheres que realizaram mastectomia total ou parcial. A relatora na comissão, deputada Érica Hilton, do PSOL de São Paulo, ressaltou que o custo das próteses é alto.
8: Sabendo que a prótese mamária é essencial para a reconstrução da saúde emocional e abalada pelo tratamento do câncer, o projeto facilita os avanços nas etapas do processo de cura definitivo da doença, na medida em que o acesso à prótese mamária será menor, menos oneroso para aquelas que mais necessitam.
5: Pelo texto, a isenção será concedida mediante a apresentação de laudo médico emitido por profissional especializado, atestando a realização da mastectomia, a necessidade do uso de prótese mamária de silicone e a recomendação para a reconstrução. A isenção do ICMS se aplicará tanto para compras realizadas diretamente pelas pacientes quanto por intermédio de hospitais, clínicas ou centros de reabilitação. O benefício valerá para procedimentos realizados pelo Sistema Único de Saúde, por seguradoras de saúde privadas ou por planos de saúde. A proposta que tira o ICMS das próteses mamárias de silicone será analisada agora pelas comissões de Saúde, Finanças e Tributação e Constituição e Justiça. Para virar lei, precisa ser aprovada pela Câmara e pelo Senado. Da Rádio Câmara de Brasília, Silvia Munhato.
11: Homenagem.
9: Dr. Zacarias Calil, do MDB de Goiás, celebra o Dia do Médico em 18 de outubro, destacando a importância da profissão no cuidado com a vida. Ele ressalta que, além do conhecimento científico e da atualização constante, a medicina exige empatia e compromisso com os pacientes.
4: Dr. Zacarias Calil defende a valorização dos profissionais de saúde, com melhores condições de trabalho e atendimento digno à população. Ele agradece aos colegas de profissão pela dedicação e reforça a importância de manter o compromisso com a saúde e o bem-estar dos brasileiros.
10: Saúde.
9: A Câmara analisa medidas para facilitar o atendimento à pessoa com doença renal, incluindo a diminuição da distância entre a residência do paciente e o local da diálise. O repórter Luiz Cláudio Canuto tem as informações.
14: O Brasil tem mais de 150 mil pessoas que fazem diálise, segundo a Sociedade Brasileira de Nefrologia. A demanda pelo tratamento vem crescendo e a hemodiálise é a modalidade predominante. Na Câmara dos Deputados, um projeto visa facilitar o atendimento à pessoa com doença renal crônica por meio da redução da barreira de distância entre o paciente e o atendimento. O texto, já aprovado pela Comissão de Saúde, estabelece que o atendimento ao paciente com doença renal crônica observará as diretrizes de regionalização, hierarquização e integralidade da assistência nos termos da lei e das normas do SUS. Os serviços de saúde poderiam, sempre que clinicamente indicados, dar prioridade a terapias que diminuam a necessidade de deslocamento do paciente, inclusive mediante utilização da diálise peritoneal domiciliar. A diálise peritoneal é um tratamento de substituição da função renal que limpa o sangue usando o peritônio como filtro natural. O peritônio é o revestimento interno do abdômen. A comissão aprovou a redação proposta pela relatora, a deputada Silvia Cristina, do PP de Rondônia. O texto original, do deputado Eduardo da Fonte, do PP de Pernambuco, estabelecia que a clínica de hemodiálise deveria estar no máximo a 50 quilômetros do domicílio do paciente. Mas a relatora acha que a fixação de uma distância máxima uniforme é incompatível com a organização regionalizada e hierarquizada do SUS.
15: A gente vê a importância, claro que deveria estar perto, mas a gente não vê orçamento público que dê para faça essas clínicas a cada 50 quilômetros. Então, nós fizemos uma emenda e, graças a Deus, foi aprovada para que cada paciente com indicação, nós levássemos a diálise peritoneal, que é em casa, onde o paciente ele tem a oportunidade de fazer esse acompanhamento, né? E que, na verdade, é muito dolorido, mas em casa, no seu ambiente, que nós temos a certeza que teríamos um resultado ainda melhor.
14: O projeto estabelece que o poder público pode estimular o uso de telesaúde e de monitoramento remoto para acompanhamento clínico de pacientes em terapia renal substitutiva, mas as ações previstas não devem criar despesas obrigatórias ou impor novos encargos administrativos à União. A proposta que busca facilitar o atendimento à pessoa com doença renal ainda vai ser votada pelas comissões de Finanças e Tributação e de Constituição e Justiça. Para virar lei, precisa ser aprovada pela Câmara e pelo Senado. Da Rádio Câmara de Brasília, Luiz Cláudio Canuto.
10: Economia.
4: Welter, do PT do Paraná, defende investimentos em habitação popular, saúde e educação. Ele menciona programas como Minha Casa Minha Vida, o financiamento da produção agrícola, o atendimento pelo SAMU e a ampliação das escolas em tempo integral.
9: Welter ressalta a importância de fortalecer a economia e ampliar as oportunidades para os trabalhadores. Na avaliação dele, os avanços sociais dependem da continuidade dos investimentos públicos e de iniciativas que promovam a distribuição de renda e a qualidade de vida da população.
10: Trabalho.
4: Paulão, do PT de Alagoas, ressalta a importância da mobilização dos trabalhadores e da sociedade para a aprovação do fim da escala 6x1. Ele também critica grupos políticos que apenas agora, às vésperas do segundo turno, dizem ser favoráveis à matéria.
9: Segundo Paulão, a aparente mudança de postura não afasta as ameaças aos direitos trabalhistas. Ele aponta riscos em uma possível reforma constitucional que, em sua opinião, é articulada por grandes banqueiros e alerta a população para que se mantenha atenta.
4: Tadeu Venere, do PT do Paraná, critica a mudança de posicionamento de representantes da extrema-direita sobre o fim da escala 6x1. Tadeu Venere, do PT do Paraná, critica a mudança de posicionamento de representantes da extrema-direita sobre...

0: recebido na eleição e se compromete em continuar seu trabalho em prol da saúde e educação e na busca de parcerias com o governo federal para custear a reconstrução no estado.
1: Ao fazer um balanço do mandato atual, Denise Pessoa menciona o campus da UFRGS, um novo aeroporto, o Instituto Federal em Gramado e o curso de medicina da Universidade Federal do Pampa, em Bagé, como principais vitórias. Ela continuará atuando em defesa do SUS e de pautas climáticas.
2: Transportes.
0: Bebeto, do PP do Rio de Janeiro, diz que a mobilidade urbana é uma das prioridades do seu mandato e cobra avanços em obras viárias na Baixada Fluminense. Entre as demandas, segundo ele, estão a construção de uma ligação entre a linha vermelha e a pista expressa da rodovia Presidente Dutra.
1: Bebeto também cobra a continuidade das obras de revitalização da ferrovia da Baixada Fluminense, incluindo a implantação de uma ciclovia entre São João do Meriti e Nova Iguaçu. Ele ainda destaca a importância da duplicação da Serra das Araras para a segurança e a fluidez do tráfego.
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2: Comissões.
0: A Câmara dos Deputados debate uma melhor integração entre universidades federais e setor produtivo. A repórter Agui Pontes tem os detalhes de uma proposta aprovada.
4: A Comissão de Ciência, Tecnologia e Inovação da Câmara dos Deputados aprovou um projeto que busca ampliar a cooperação entre universidades públicas e o setor produtivo. Segundo o autor da proposta, deputado Duda Ramos, do Podemos de Roraima, isso será feito com a criação de um Programa Nacional de Integração Universidade-Indústria. O objetivo é principalmente simplificar as relações entre o ambiente acadêmico e os setores produtivos. Segundo o relator, deputado Júlio César Ribeiro, do Republicanos do Distrito Federal, a relação entre empresa e universidades é truncada e pouco funcional.
5: A proposta cria um ambiente muito mais favorável para a integração. Hoje, muitas parcerias deixam de acontecer por causa das burocracias, da insegurança jurídica e da dificuldade de aproximação entre universidades e empresas.
4: Além de intermediar essa relação, a proposta também prevê a criação de metas nacionais. Seriam metas como o número de parcerias firmadas, o volume de recursos captados em projetos, os registros de propriedade intelectual, de tecnologias somadas ao setor e outras formas de exercer impacto regional, social e econômico no setor produtivo. A governança política do Programa Nacional de Integração Universidade-Indústria seria feita em esfera federal. A proposta vai passar pelas comissões de Educação e de Constituição e Justiça. Da Rádio Câmara, de Brasília, Agui Pontes.
2: Educação.
1: Flávio Nogueira, do PT do Piauí, ressalta a importância dos investimentos em educação para ampliar as oportunidades da população. Ele cita a expansão das universidades e dos institutos federais como exemplo de política pública voltada à população mais pobre.
0: Flávio Nogueira considera que o acesso ao ensino superior e à formação técnica devem ser prioridade do poder público. Para o legislador, a oferta de educação gratuita contribui para reduzir as desigualdades sociais, especialmente entre os brasileiros que mais precisam do apoio do Estado.
2: Esporte.
6: A
1: A Câmara aprovou uma proposta que obriga clubes esportivos a manterem profissionais idôneos e capacitados em alojamentos. A repórter Paula Bittar acompanhou a votação.
6: A Comissão de Constituição e Justiça da Câmara aprovou uma proposta que obriga os clubes esportivos a manterem em período integral nos alojamentos um corpo de profissionais idôneos e capacitados para assistir os jovens atletas em formação. De acordo com o texto aprovado, considera

0: Era Sidônia, a pessoa que trabalha honestamente com a observância do dever de cuidado, que cumpre as regras estabelecidas por seus superiores, ou seja, fazendo sempre tudo com muito zelo e responsabilidade. O texto determina que o clube que descumprir a regra da presença de profissionais em período integral nos alojamentos poderá ter o contrato com o atleta em formação cancelado e também poderá ser punido com multa de até R$50 mil, que será dobrada em caso de reincidência. O contrato também poderá ser cancelado se o clube não atender os requisitos de alojamento, alimentação, segurança e higiene adequados. Outra proposta aprovada pela CCJ torna obrigatória a presença de um profissional de educação física em entidades formadoras de atletas e escolinhas de esportes. Tanto essa quanto a que obriga os clubes esportivos a manterem em período integral nos alojamentos um corpo de profissionais idôneos e capacitados para assistir os jovens atletas em formação, seguem agora para o Senado. Da Rádio Câmara, de Brasília, Paula Bittar.
1: Eleições. Charles Fernandes, do PSD da Bahia, defende uma reforma política com mandatos de 5 anos e o fim da reeleição para cargos de presidente, governadores e prefeitos. Em sua visão, a medida reduz gastos eleitorais e permite mais foco na gestão pública.
2: O deputado quer também a adoção do voto distrital para aproximar os deputados da população e anuncia que vai se esforçar para aprovar a pauta a partir de 2027. Na opinião de Charles Fernandes, o debate é urgente diante da proximidade das eleições municipais de 2028.
1: General Girão, do PL do Rio Grande do Norte, aponta aumento na intolerância política entre os brasileiros. O congressista defende o respeito às diferenças de opinião no parlamento, alertando para o risco de declarações que possam estimular a violência contra adversários políticos.
2: General Girão relata que seu gabinete no Rio Grande do Norte foi alvo de pichações e adesivos de caráter político. O parlamentar informa que solicitou a análise de imagens de segurança para identificar os responsáveis e que registrou um boletim de ocorrência sobre o fato.
1: Lucas Redecker, do PSD do Rio Grande do Sul, agradece aos eleitores pela renovação do mandato e faz críticas à condução da economia pelo governo federal. Ele questiona o custo de vida e afirma que os preços elevados no supermercado pesam no orçamento das famílias brasileiras.
2: Lucas Edecker também defende a apuração de suspeitas envolvendo integrantes do judiciário e cobra que possíveis irregularidades sejam investigadas. Ele afirma que pretende manter o tema em debate com foco na responsabilização de autoridades e no combate à impunidade.
3: Relações Exteriores.
1: Alice Portugal, do PCdoB da Bahia, defende a soberania nacional diante do que considera uma ameaça de interferência estrangeira nas decisões do Brasil. Ela alerta para o risco de exploração das riquezas minerais por empresas de outros países, sem que os interesses brasileiros sejam priorizados.
2: Alice Portugal critica a possibilidade de acordos que ampliem o controle internacional sobre recursos estratégicos do país. Ela afirma que a proteção do patrimônio nacional e dos direitos da população são fundamentais para que o Brasil preserve sua autonomia.
3: Segurança Pública.
1: Gilmar Machado, do PT de Minas Gerais, comemora o avanço da PEC da Segurança Pública no Senado. O deputado ressalta que a proposta fortalece o combate ao crime organizado ao ampliar a integração entre as forças policiais de todo o país.
2: Gilmar Machado destaca que o texto inclui o Sistema Único de Segurança Pública na Constituição, além de permitir a criação de polícias municipais. A proposta também estabelece mecanismos de financiamento para o setor com o objetivo de ampliar os recursos contra a criminalidade.
3: Votação.
1: Plenário da Câmara aprova projeto que institui um programa de atenção integral no Sistema Único de Saúde às pessoas com epilepsia. O repórter Antônio Vital tem as informações.
4: A Câmara dos Deputados aprovou o projeto que cria um programa nacional de atenção integral às pessoas com epilepsia no Sistema Único de Saúde, o SUS. O objetivo do programa é combater o preconceito e proporcionar atendimento integral às pessoas com epilepsia, de modo a reduzir as manifestações clínicas da doença e a ocorrência de sequelas. O projeto apresentado pelo deputado Rui Carneiro, do Podemos, da Paraíba, foi modificado pela relatora, deputada Laura Carneiro, do PSD do Rio de Janeiro. O texto aprovado anteriormente pela Comissão de Saúde da Câmara garantia, entre outras coisas, atendimento multiprofissional e especializado, assistência farmacêutica, acesso ao tratamento indicado, inclusive cirúrgico, leitos para internação em enfermarias e UTI, além de acompanhamento especializado à gestante antes e depois do parto. O texto aprovado prevê acesso da pessoa com epilepsia aos serviços de atenção primária, especializada e hospitalar, bem como acesso aos medicamentos incorporados pelo SUS e aos procedimentos terapêuticos e cirúrgicos indicados clinicamente e disponibilizados pelo Sistema Único de Saúde. Prevê ainda ações educativas para divulgar informações e orientações sobre a doença e o treinamento de profissionais da educação e dos transportes públicos para conhecer e reconhecer os sinais de crise epilética e sobre como agir em casos desse tipo. O acordo que resultou na aprovação da proposta, com o apoio do governo, também retirou do texto o artigo que previa horário de serviço especial para trabalhadores em fase de tratamento. A relatora Laura Carneiro explicou que as alterações priorizam a estrutura já existente do SUS, sem criar privilégios.
5: Trata-se de alterações meritórias, porque priorizam a utilização das estruturas já existentes no SUS, que se encontram em permanente evolução, e baseiam-se na razoabilidade ao proteger os direitos das pessoas com epilepsia, sem criar privilégios indevidos. Dessa forma, são mantidos os avanços do cuidado integral à saúde desse grupo de pessoas, sem comprometer a igualdade e a justiça social.
4: O projeto que cria o Programa Nacional de Atenção Integral às Pessoas com Epilepsia no SUS agora será analisado pelo Senado. Da Rádio Câmara de Brasília, com informações de Daniele Lessa, Antônio Vital.
3: Últimas notícias.
2: Os deputados iniciaram no final da tarde a análise do projeto do governo federal que aumenta o teto de receita do microempreendedor individual. O texto define um reajuste progressivo do teto da receita bruta anual para enquadramento como MEI para R$ 110 mil em 2027 e R$ 140 mil em 2028.
1: O projeto também permite que um microempreendedor contrate até dois empregados que recebam exclusivamente um salário mínimo ou o piso salarial da categoria profissional. Hoje, a legislação permite a contratação de apenas um empregado.
2: Termina agora o jornal Câmara dos Deputados, produzido pela Rádio Câmara, com trabalhos técnicos de Everson Urani e apresentação de Márcio Aquilissardi e José Carlos Andrade. Uma ótima noite para você.
1: Boa noite, a Voz do Brasil volta amanhã.
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2: 4:19.
3: Deus nosso Pai, que sois todo poder e bondade, dai força àquele que passa pela provação, dai luz àquele que procura a verdade, pondo no coração do homem a compaixão e a caridade. Dai ao viajor a estrela guia, ao aflito a consolação, ao doente o repouso, ao culpado o arrependimento, ao espírito a verdade, à criança o guia, ao órfão o pai. Que vossa bondade se estenda sobre tudo aquilo que criastes. Piedade, Senhor, para aqueles que vos não conhecem. Esperança para aqueles que sofrem. Que vossa bondade permita aos espíritos consoladores derramarem por toda parte a paz, a esperança e a fé. Deus, um raio, uma faísca do vosso amor pode abrasar a terra. Deixa-nos beber das fontes desta bondade fecunda e infinita, e todas as lágrimas secarão, todas as dores se acalmarão. Um só coração, um só pensamento subirá até vós como um grito de reconhecimento e de amor. Como Moisés sobre a montanha, nós vos esperamos com os braços abertos. Ó bondade, ó beleza, ó perfeição, e queremos de alguma sorte merecer a vossa misericórdia. Deus, dai-nos a força de ajudar o progresso, a fim de subirmos até vós. Dai-nos a caridade pura, dai-nos a fé e a razão, dai-nos a simplicidade que fará de nossas almas o espelho onde se deve refletir a vossa imagem.

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0: bom dia! Bom dia, Dourados! Bom dia, Mato Grosso do Sul! Bom dia, Brasil! Chegando aqui na sua Rádio Boa Nova, 87,9 FM, a mais feliz da cidade, mais uma edição da Alvorada Sertaneja.
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0: Primeiramente, agradecendo, louvando e bendizendo o santo nome do Senhor nosso Deus, por nos conceder a graça de mais um dia. Que chegue em cada lar, em cada coração, em cada família, o amor, a paz, a fé e a esperança.
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0: É quinta-feira, dia 15 de outubro de 2026. É hoje, é dia do professor, dia dos professores, das professoras. Aí os nossos parabéns a todos os nossos irmãos que realmente faz a diferença na educação desse imenso país. Parabéns aos professores, é isso aí, então estamos aqui na Alvorada Sertaneja, bom dia. Paulinho Costa, meu amigo Paulinho Costa, já está de butuca na Boa Nova FM, né Paulinho? Aquele abraço, meu amigo, lá na Vila Almeida, preparando tudo lá, né? Limpando o seu bar, fazendo um cafezinho, a mamãe Maria de Lourdes, aquele abraço, meu amigo!

É isso aí, estamos na Alvorada Sertaneja. Alvorada Sertaneja no ar, vamos homenagear, né? Começamos a homenagear nossas professores e professoras. Vai cantar pra nós, bonito aqui pra nós. Bonito, bonito. Palmeira e Luizinho, professora do interior. É isso aí, menino, professora do interior. Muito bonita a música, né? Homenageando as professores, professores e professoras, né? Abraço a todo mundo, vamos começar aqui, ó. Tem Souza e Monteiro, aliás, Palmeira e Luizinho, professora do interior. Souza e Monteiro, Castelo de Areia, Christian Ralph, diz pra ela. Moda boas, 4h36 pra todos que estão aí de Butuca na Boa Nova FM.

Muito bem, já são 4 horas 45 minutos, 4h45. Bom dia para vocês que estão escutejando da Boa Nova FM, de Butuca na Boa Nova, tomando seu chazinho, seu cafezinho, seu chimarrão, aquele super bom dia. Alô, alô, Vila Maxwell, Dona Santina, Mafé, São Antônio, bom dia! Muito bom dia também para o seu Djalma lá do Jardim Itália. Essa já é bom, de bar das cobertas, né? Chuva caindo sem parar, né? Tá chuvinha, aquela garoinha, né? Parecendo São Paulo, né? Capital, né? Sempre aquela garoinha que não para. Mas graças a Deus, Deus seja louvado por essa chuva, por tudo de bom. E também um abração para quem está tomando seu chimarrão lá na Vila Cachoeirinha. Lula, o Denor, lá do Bazar Fortes da Vila Cachoeirinha. Aquele abraço, meu amigo! Abraço, esposa Dona Maria, toda a família, aquele abraço. Obrigado pela sintonia, Laudenor. Lá no BNH 4 Plano também tomando o seu chimarrão, está lá o Gorchesco Bueno Esmeraldo. Bom dia, Esmeraldo, aquele abração, amigão. Chuva bastante, né, meu amigo? Bom pra tomar chima, né? Aquele abraço aí do 4 Plano, hein? Abraço, Esmeraldo. Alô, Campo Grande, cidade morena, nossa capital do estado está lá, Dava Costa, rapaz, Ademir Grance, moeu o cafezinho, Ademir, moeu, Ademir não tá querendo moer muito café não, que agora tá tomando café amargo, né, sem açúcar, por isso ele não tá querendo muito feliz moer café não, né? Ei, parmeirense, vamos lá, Ademir, Dava Costa, Ademir lá em Campo Grande, sempre acompanhando pelo aplicativo. Aquele super especial bom dia pra vocês!

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1: É, ontem o Palmeiras pegou o Fluminense e sampou 2-1, ganhou 2-1 do Fluminense lá no Maracanã, né? Próxima quarta-feira o jogo é no campo do Palmeiras em São Paulo. Eita, hein? Aí, parabéns, palmeirense. Até quase chega um passo, né? Um passinho pra chegar na final, hein? Aí, tudo de bom, hein? Muito bem, vamos de moda. Vamos tocar moda pra quem já está escutejando nós, rapaz. Vamos lá. Tonico e Tinoco, a marca da ferradura, trio parada dura, Soraya. Quem lembra dessa música, hein? É aquela que anda, ela usa de mini blusa e anda de mini saia, mais ou menos assim, né? Soraya. Jacó, Jacózinha, menina linda. Raul Torres e Florencio, cabocla bonita. Tchau, Carreiro Pardinho, pagode de Brasília. Teodoro Sampaio, cabelo cor de mel. Moda boa quando são 4 horas e 48 minutos. Pra quem já está de butuca, aí as modão aí.

Aí, 5 horas e 7 minutos, 5 e 7. Bom dia para você, Esturinho, que está escutejando no Boa Nova FM. Alô, Vila Barros, Dona Marcolina, Vila Barros, toda a família. Alô, Marco, saudade, Marco. Aquele abraço, minha amiga Marcolina da Vila Barros, toda a família. Heleno, lá da Chácara Caiuá, esposa do Antônio, toda a família, aquele abraço. Heleno Mota, aqui do... Esse é o Heleno Lima, da Chacaiuá. Tem outro Heleno Mota, que é da Vila Irondina. Aquele abraço, Heleno, toda a família. Um abençoado aí, quinta-feira a todos, tá bom? Edson Branco, do BNH 4 Plano, aquele abraço aí. Tomando também o seu chimarrão. Bom dia para o Silvio Rives e a Carlos Gila, lá do Jabim Piratininga. Sempre ligado na Mais Feliz Dourados. Bom dia, Silvio. Bom dia, Carla. Tomando café, preparando para mais um dia de luta. Aquele abração. Tudo de bom para vocês, tá bom? Muito obrigado pela sintonia. Bom dia, Dona Cida, Reginaldo, aqui da W7. Aquele abração, né? Sempre também escutejando a nós. Dona Terezinha Brando, bom dia, Dona Terezinha. Tudo bem? O José, a Edna, aquele abração, tá? Zé Cardoso, Maria Lúcia, aqui da W9. Dona Maria Barbosa. Minhas amigas Maria José, José Falada, W15, aquele abraço. E todos estão escutando, né? Todo mundo está escutando nós. Lourival Batata aqui da Rua Rio Brilhante, aquele abraço. Ontem eu fui lá dar um bom dia, uma boa tarde, né? Ontem foi boa tarde, era boa tarde. Lourival Batata lá na Rua Rio Brilhante, sempre de butuca na Boa Nova FM. O irmão Batatinha também aqui na Boa Boa, aquele abraço. Todos vocês... Nosso momento de oração, nossa prece, a Nossa Senhora Aparecida. Daqui a pouco eu volto com mais modão para vocês, quando são 5 horas e 9 minutos.

Esta é uma singela homenagem à Nossa Senhora Aparecida. São versos simples, numa prece comovida, que de joelhos eu faço à Nossa Virgem querida. Que proteja o nosso povo, ricos e pobres, de todas as religiões, de todas as classes sociais. É uma prece sentida que sai do meu coração por essa gente que eu amo, minha gente do sertão. Dai-nos, Senhora Nossa, todo o carinho que emana do vosso santo coração. Pedi por nós nessa hora, é vosso filho que implora, pelo povo do sertão. Ó Virgem Aparecida, dai a fé, maior fervor, curai os que estão enfermos, dai mais luz ao pecador. Consolai os que aflitos desesperam o coração. Protegei os que têm frio, que têm fome e solidão. Dai, Senhora Aparecida, paciência aos incuráveis. Perdoai os miseráveis, aqueles que não têm fé. Ó Virgem Santa, me ouvi. Protegei os seus destinos, livrai-os dos desatinos que o sofrimento trouxer. Engrandecei os humildes, exaltando o seu valor. Fazei dos pobres mais ricos pela riqueza do amor. Ensinai aos poderosos que a maior felicidade é fazer a caridade para um coração que tem fé. Ó Virgem dos Olhos Meigos, protegei as criancinhas, inocentes, pobrezinhas, não sabem por que sofrem. Ó Divina Padroeira, estendei seu santo manto para enxugar todo o pranto daqueles que vos veneram. Dai-nos, Senhora Nossa,

Muito bem, já são 5 horas 23 minutos, 5h23. Bom dia, Romualdo. Bom dia. Agora mandou bom dia. Os filhos Leandrinho, Elieves, aquele abraço. Muito bom dia. Obrigado pela sintonia, hein? Todos vocês aí estão tomando seu cafezinho chimarrão, o seu chazinho. Estão de butuca na Boa Nova FM. Aquele abraço e aquele especial bom dia, hein? Vamos dar passadinha aqui no clima tempo. Chove, chove, chove sem parar. É, como chove, né? Chove bastante. E é isso aí. Quinta-feira, temperatura mínima de 20, máxima de 27 graus. Sol com algumas nuvens. Chove rápido durante o dia e a noite. É, parece que é chuvoso, hein? Sexta-feira, vamos ver amanhã. Sexta-feira, temperatura varia de 19, a mínima de 19, a máxima de 28 graus. E tem chuva? Sol com muitas nuvens e pancadas de chuva à tarde, mas muitas nuvens à noite sem chuva, amanhã. E sabadão, nosso sábado, mínima de 18, máxima de 26 graus, probabilidade de chuva zero no sábado, né? Então a temperatura fica entre 18 a 26 graus. Sol com muitas nuvens durante o dia e período de céu nublado, noite de céu limpo. Domingo, olha aí domingo, hein? Domingo, a temperatura já era de 3, agora já aumentou, né? Mínima de 15, máxima de 25 graus no domingo. Dia de sol com aumento de nuvens a partir da tarde, mas não chove, hein? E segunda-feira, mínima de 13, máxima de 24 graus, por probabilidade de chuva zero. Sol o dia todo, sem nuvens no céu. Noite de tempo aberto, ainda sem nuvens. Está aí a previsão do tempo. Lasqueira que o babu invega, mas não quebra. Bom dia pra vocês, tudo que tá aí de butuca na Boa Nova FM. Vamos ouvir moda, né? 6 horas tem aqueles 10 minutinhos do horário gratuito eleitoral. E mais uma semana, né? É. Tem hoje, amanhã e sábado, depois mais uma semana aí. Para nós escolhemos nosso representante, o presidente, os outros, tá tudo escolhido já, né? Governador, deputados federais, estaduais, senadores, e falta escolher o nosso presidente, né? Daí, vamos juntos, né? Vamos juntos, sem briga, sem discussão, sem acusações, sem disse-me-disse, faça a sua parte, né? De cidadão brasileiro. É, Valdir Astolf, bom dia Lu, ele diz, ele está dizendo, bom dia Lu, Valdir Astolf da Vila Hilda, manda modão para nós aqui, abraço para você, amigo, Deus abençoe também você e toda a sua família, Valdir Astolf, meu amigo lá da Vila Hilda, todos os bairros da nossa Grande Dourados, né, nossa Grande Dourados é rico em bairros, muitos bairros, né, grande Água Boa, aquele abraço, né, e todos aí. Também no Jardim Itália. Alô, dona Carmelinda. Tudo bem? O negão da Arapuca já acordou, hein? Olha, né? Dona Carmelinda também escuta nós todos os dias, hein? A todos vocês. Obrigado, gente, pela companhia. Vamos tocar música? Vamos tocar música, senão nós não ouvimos muita música, né? O negócio é tocar moda hoje. Parabéns a todos os professores aí e professoras, né? Dia do professor. Ah, deixa eu contar uma historinha aqui, né? No meu tempo da escola lá em Amandaba, distrito de Amandaba, em Mirandópolis, São Paulo, né? A escola tinha um pátio grande, no dia do professor a gente fazia surpresas, né? É, a gente combinava com a cozinheira, cada sala levava os ingredientes para preparar um bolo, né? Então as pessoas ficavam responsáveis, cada sala para fazer um bolo. Então tinha 8 salas de manhã e 8... à tarde, mais algumas à noite, então o pátio ficava lotado de bolos, né? Cada classe com a sua professora, com o seu professor. É, rapaz, é tempo bom, hein? Tempo que o aluno respeitava o seu professor, né? Estava na escola para estudar, né? Não diferente de hoje, né? Tem muitos alunos dedicados, sim, né? Mas hoje falta um pouquinho, né? Do carinho do aluno para com o seu professor, né? E devemos respeitar os nossos professores e professoras, porque não é fácil na nossa realidade de hoje ser um educador, uma educadora aí das nossas escolas, né? Vamos lá, todos os professores e professoras, o nosso abraço para vocês.
Lorito e Loreto, quem canta chora. Osmani Manito, abraço do sertanejo. Caçula e Marinheiro, amor de pobre. Eita, tem diferença, amor de pobre e amor de rico? Tião Carreiro e Paraíso, boiadeiro e boi também. João Mineiro e Marciano, chuvas de maio. E Delo e Delinho, sol e a lua. Música boa, 5h28, bora ouvir.

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0: Muito bem, 5 horas, que 4 que era, mais 5 horas e 47 minutos na nossa Dourados. Bom dia, Genuro e Fátima, lá em Joinville, Santa Catarina, acompanhando a programação da Boa Nova. Só modão, Genuro, só modão. Aí vem mais, vem mais. Abraço, meu amigo Genuro, lá em Santa Catarina, né, em Joinville, escutando pelo aplicativo da Boa Nova. Solidão. Bom dia, seu Antônio, dona Mina, que é do W5 também, sempre em Butuca, todos que estão ouvindo aí, muito obrigado. Tá no nosso WhatsApp, você quer mandar o seu bom dia? É o 3425-8787, 67-3425-8787, olha lá o Negrage, olha aí o Negrage. Bom dia, Negão da Butuca, esposa dona Carmelinda, aquele abraço, e dele chuva, Edson. Edson Branco do quarto plano, lá curtindo dele chuva. Tomando seu chimarrão, assim como Esmeralda. Não toma chimarrão, o Aldenor lá da Vila Cachoeirinha também toma chimarrão. Muita gente toma chimarrão, né? Nesse tempinho tá propício pra tomar um chima bem quentinho, rapaz. Tudo de bom, hein? Eu não sei. É almoço aquele guisadinho de mandioca, né? Vai bem, nossa. Nossa. Eita maravilha, né? Chega da água na boca, né? É, nós, na verdade, sertaneja, fazendo a alegria de todas as madrugadas, manhãs. Falando pouco, tocando muita moda. Ah, vamos falar, hoje é dia do caçador, né? É dia do caçador. Dia de todo professor, dia nacional do professor. Alô, os professores e professoras de todo o Brasil, do mundo inteiro, né? Do Brasil, especialmente da nossa grande Dourados. Aquele abraço. Parabéns pelo seu dia, professores. Hoje é dia nacional também do juiz de casamento. É, deixa eu ver, juiz de casamento. Aquele do cartório, né? Que vai lá casar. Rapaz. Hoje é dia dele também, né? É isso aí, dia de Santa Teresa de Ávila, né? Dia de Santa Teresa de Ávila, é isso aí. Hoje é dia de Santa Teresa de Ávila. Não é Santa Teresinha do Menino Jesus? Não, é Santa Teresa de Ávila. Dia Estadual do Livro em Rio Grande do Sul, né? No Rio Grande do Sul, hoje é dia de Estadual do Livro. Dia do Calendário. Ai, calendário tem dia? Ah, aqui tem. É isso aí, vamos de moda. 5h50, não podemos perder tempo, porque vem aí Teixeirinha, Gaúcho de Passo Fundo, Gaúcho da Fronteira, Deus Mariana, Belmonte, Amaraí, saudade da minha terra. Busca aí, vai para os meus amigos lá do Benega, Quarto Plano, e toda gauchada buena que está aí de Butuca na Boa Nova, e todos que gostam da boa música gaúcha. Vamos lá, 5h50, Sanca Bota, com o Luciano.
1: Compadre Luciano,

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5: 6:10.
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7: Errei, compadre. Eita, programão bom demais.

Programa bom demais, programa bom demais. 6 horas e 11 minutos encerrando, né? A Alvorada Sertaneja. Mas vou deixar modão aí pra vocês ficarem escutejando aí, tá bom? Amanhã a gente estaremos aqui, se Deus quiser. Um abraço pra amiga Sônia Mária, aniversário hoje. Abraço, Sônia. Aquele abraço, minha amiga. Tudo de bom pra você, tá bom? Milhões de felicidades. Sônia Mara aqui da nossa coordenação da catequese aqui da paróquia São João Batista. E todos os aniversariantes de hoje, aquele super bom, especial, bom dia. Feliz aniversário, hein? Eduardo Costa canta pra nós, Acabou o Amor. Roberta Miranda, Só da Minha Vida. Dudu Kidalvan, Quem Sou Eu. Tonico Tinoco, Fim de Baile. Moda pra você, encerrando a Alvorada Sertaneja. Amanhã a gente volta, se Deus quiser. Muito obrigado a todos. Abençoada quinta-feira, cheia de paz e bênçãos e graças. Assim como essa chuva que cai sobre a nossa cidade, nosso estado, cai a chuva de bênçãos também sobre a sua vida. Até amanhã, se Deus quiser, gente. Tchau. Fui.

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1: Bom dia, queridos amados ouvintes da Rádio Boa Nova. Que a paz de Jesus, o amor de Maria esteja entrando no seu lar, no seu coração, com toda a sua família. Primeiramente agradecendo, louvando, bendizendo o santo nome do Senhor nosso Deus pela graça de mais um dia. Que nesse dia você possa ser abençoado, cheio de paz, de luz, fé e esperança. Hoje vamos acompanhar o texto gravado, mas antes vamos colocando as intenções de todas as pessoas que estão unidas neste momento de oração para o Santo Terço, acolhendo aqui os nossos irmãos que já mandaram o seu WhatsApp, mandaram o seu bom dia. Silvio Ribas e Carlos Geda, lá do Jardim Piratininga. Deus abençoe toda a família, Silvio e Carla. E a Romolda do Parque Nova Dourados, com os filhos de Andrinho e Eliepson. Valdir Astolfi da Vila Hilda, com toda a sua família. Edson Branco, do BNH Quarto Plano, também toda a sua família. Esmeralda, toda a família. Lá no Quarto Plano também é o Deto Caetano, também a Claudete. Deus abençoe a todos. Dona Daisa, aqui do Água Boa, Deus abençoe grandemente. Dona Iracy, seu Wilson, lá do Parque Alvorada, que Deus abençoe sempre, está acompanhando. Momento de oração do Santo Terço. Dona esposa do Negão da Arapuca, Dona Clementina, toda a sua família. E é também lá do Jardim Itália, seu Djalma, que também está acompanhando. Marlene Castanheda, sua filha Luana, toda a família, Deus abençoe. Adelaide do Clímax, Dona Carmelinda, né? A esposa do Negão da Arapuca, Dona Carmelinda, rezando conosco. Adelaide, lá do clima, que Jesus está com todos, pede oração pela sua família, pela sua filha. Está em oração, Adelaide. Deus abençoe você e toda a sua família. Miriam Cleia, né, está em Belém, do Pará, acompanhando pelo aplicativo. Está viajando, acompanhando a Rádio Bonova. Deonilde de Cláudia Mato Grosso, também acompanhando pelo aplicativo. Estamos juntos. Deonilde, Deus abençoe você, seu Pedro, Madalena, toda a família. Neiva Braga Duarte, do Parque do Lago 2, por ela, por esposo Matias, seus genros, noras, netos, bisnetos, tudo pela intercessão e misericórdia de Deus para aquelas pessoas que estão sofrendo com as enchentes, com a guerra, com a fome. Que Deus abençoe você, Neiva, e toda a sua família. Fátima Gomes, lá de Amambai, acompanhando pelo aplicativo. Deus abençoe Fátima, seu pai, toda a sua família, que Deus abençoe grandemente, todos estão rezando conosco. Bom dia, Ivanilda, também rezando conosco, Ivanilda, Deus abençoe Ivanilda, Leandro, Nis, Isabel, toda a família. Coloco também em oração todos os projetos, planos da Rádio Bonova, com todas as pessoas que estão à frente deste trabalho, os diretores, todos os voluntários, associados, ouvintes, as empresas, colaboradores, que Deus abençoe a todos. Em oração também pelo nosso Brasil, pelos nossos governantes, pelos futuros governantes da nossa nação. Rezemos por toda a nossa igreja, pela saúde e recuperação do nosso Papa Leão, por nosso Bispo Dom Henrique, os bispos do mundo inteiro. Pelo nosso pároco Padre Alex, rezemos pelo nosso Padre Beto, todas as famílias, sacerdotes, diáconos, que Deus abençoe a todos. Também rezando conosco todos os dias, Dona Terezinha Blanço, José Aédio, toda a sua família. A Miriam está em Belém do Pará, né? Acompanhando pelo aplicativo, Deus abençoe grandemente. Também o senhor do Vila, Dona Rita, toda a família. Rezemos pela saúde da Dona Nene, o senhor Raimundo, que é da W5. Dona Tereza, também da W5. Seu Antônio, Dona Armínia, toda a família. Juliano, Gabriel, Guilherme, o senhor João

irmãos, que família. A Neiva Braga Duarte colocando aí também pelo seu esposo. É seu esposo que eu falei, viu, Neiva? Seu esposo, Matias. Deus abençoe. Também seu Dalva, Dioli, Davi, lá no Jardim Vista Alegre, Deus abençoe. Jardim Racilengue, Deus abençoe. Pela Marli, aqui na W8, Manil, rezando conosco todos os dias. Esposo José, o Matias, o filho. Também a Marilene, o Xavier. Adelaide também, que da W8, toda a família. W7, todos os meus vizinhos. Que Deus abençoe a todos. Nascido, Reginaldo também rezando conosco. Pelo saúde da Dona Alice, que da Rua Rio Brilhante, Dona Irene. Pela Dona Dirce, da Rua 20 de Dezembro. Dona Iris, aqui da W7. Pelo Sr. José Sanches, a Fátima. Que Deus abençoe grandemente. Saúde também dos nossos irmãos que rezam, recuperam a sua saúde. Valdeir Sanches, da Comunidade Nacional de Luz. A Marlene Guimarães, do Parque dos Coqueiros. Dona Valéria Reis, pela saúde. Dona Maria Rosa, Oscar Martins, a Tamires, o Márcio. Dona Antônia Garcia, pela saúde. Saúde a Elza Paulinho. Dona Maria Belamino, Jeová Belarmino. Lorival, também da Rua Rio Brilhante. Lorival Batata, Genival Batata, que dá água boa. Liete, pela sogra do Batata e toda a família. Coloque oração também a saúde, minha saúde e meu trabalho. Saúde da minha mãe, que as mãos do Senhor sejam sobre ela, sempre tirando as dores, dando saúde. Para os meus irmãos, irmãs, sobrinhos, sobrinhas, cunhado, cunhadas, toda a família que seja colocada no manto de Maria. Fátima, rezando conosco. Bom dia, Fátima. É de Guatemi, né, Fátima? Lá de Guatemi. Rezando em oração pelo Papa. Saúde do nosso Papa, pela sua família, pelas intenções das mães que oram pelos filhos. Deus abençoe você, Fátima, o esposo Sérgio Evangelista, toda a sua família, tá bom? Um grande abraço aí, Fátima, acompanhando pelo aplicativo lá em Iguatemi. Estamos neste momento que o Espírito Santo esteja visitando cada lar, cada coração. Dona Mercedes também rezando conosco, com o seu Francisco. Dona Francisca Lins, seu Cícero, Nilson, a Elza. Pela saúde da Dona Luzia, aqui da W12. Aliás, a W9, Dona Luzia, pela saúde dela, pela Valdemir, toda a família. Dona Maria Barbosa, da W9, filha Maria Helena, José Cardoso, Maria Lúcia e toda a família. Lá na W15, a Neuza, Zé Pedro, também a Josefa, Maria José, a Talino, esposo Lenir. Dona Severina, da W17, que Deus abençoe grandemente. Maria Helena, também da W17. Pela saúde da Eleusa Pedroso. Todos os dias acompanhando, rezando, dando Eleusa, que o Espírito Santo ilumine, tá? Deus abençoe a sua vida, toda a sua família. Dona Zete, que é da W10, também rezando todos os dias conosco. Gente, são muita gente, né? Que estão rezando conosco. Que Maria acolhe cada um do seu manto sagrado. Luizinho do Flórida, em oração conosco. Com a esposa Eliane, o Tiaguinho também, a família. Zezinha, Marluce. Samuel Bernardo está rezando conosco, com toda a sua família. Deus abençoe, Samuel, mandando seu WhatsApp, seu bom dia. Paz Jesus para você e família, meu amigo. Odete Caetano, já falei do quarto plano. Dona Maria Quilma, rezando conosco. Esposo Brasilim, lá do Arson Figueiredo. Especial pelo filho de Edivaldo Teixeira Moraes, que é professor, pedindo a Deus, Nossa Senhora Aparecida, que proteja todos esses profissionais, dando saúde, sabedoria. Deus abençoe, Dona Maria Quima, sou brasileiro, o filho e toda a sua família. Rezemos também hoje pelo aniversário da Sônia Mara, nossa, que faz parte também da coordenação da catequese da Paróquia São João Batista. Deus abençoe, Sônia, muitas felicidades. Também a Lucília, o pessoal do Apostolado da Oração, que está no aniversário hoje. Deus abençoe imensamente todos os aniversariantes desse dia. Jovã Barbosa, esposa Ana, aquele abraço. E todos que estão rezando. Pedimos neste momento a presença do Espírito Santo em cada lar, em cada coração. Em cada pessoa que sinta hoje desânimo. Em cada pessoa que sinta a enfermidade no corpo, na alma. Que esse Espírito Santo venha estabelecer a saúde de cada um. Para o amigo Geraldo também, todos os dias rezando, Deus abençoe Geraldo. Esse Espírito Santo possa visitar também todos os hospitais, todos os postos de saúde. Os enfermeiros, os médicos, agentes de saúde, cuidadores de doentes. Que esse Espírito Santo visite os nossos presídios.
as nossas escolas, os orfanatos, as universidades. Visite cada pessoa que se encontra desempregada. Que esse Espírito Santo visite todo o nosso país, as nações em conflito de guerra. Que esse Espírito Santo vai tocando em cada clara, em cada coração, restaurando, curando as pessoas, principalmente as pessoas que também passam pela depressão, pela ansiedade, por tantos tratamentos dolorosos. Peço ao Espírito Santo, você hoje que talvez se encontre desanimado, desanimada, você que está tudo bem também, que está feliz, que não tem problema nenhum, peço ao Espírito Santo que continue derramando bênçãos, luz, paz na sua casa, na sua família. Que esse Espírito Santo visite cada professor, cada professora, dando discernimento, sabedoria, força para continuar essa luta que não é fácil. Visite o Espírito Santo neste momento, cada lar, cada coração, cada pessoa, cada família. Visite, leva um som de cura e libertação, de paz e luz.

Carregar também a saúde da Ana Maria José, esposa C. Luiz, toda a família, Maria Sotolani, família. Que Deus abençoe a todos. E assim vamos acompanhar o Santo Texto, a minha Nilceia, lá do Procontábil, o Almir, a Maria Fernanda, Maria Eduarda, todos lá do Procontábil. Que Deus abençoe grandemente. Acompanhamos o Santo Texto.

0: creio em Deus Pai Todo-Poderoso, Criador do céu e da terra, e em Jesus Cristo, seu único Filho, nosso Senhor, que foi concebido pelo poder do Espírito Santo, nasceu da Virgem Maria, padeceu sob Pôncio Pilatos, foi crucificado, morto e sepultado, desceu à mansão dos mortos, ressuscitou ao terceiro dia, subiu aos céus e está sentado à direita de Deus Pai Todo-Poderoso, donde há de vir a julgar os vivos e os mortos. Creio no Espírito Santo, na Santa Igreja Católica, na comunhão dos santos, na remissão dos pecados, na ressurreição da carne, na vida eterna. Amém. Pai nosso que estais no céu, santificado seja o vosso nome. Venha a nós o vosso reino, seja feita a vossa vontade, assim na terra como no céu.
1: O pão

0: mal. Amém.
1: Ave Maria, cheia de graça, o Senhor é convosco. Bendita sois vós entre as mulheres e bendito é o fruto do vosso ventre, Jesus.
0: Santa Maria, Mãe de Deus, rogai por nós, pecadores, agora e na hora de nossa morte. Amém.
1: Ave Maria, cheia de graça, o Senhor é convosco. Bendita sois vós entre as mulheres e bendito é o fruto do vosso ventre, Jesus.
0: Santa Maria, Mãe de Deus, rogai por nós, pecadores, agora e na hora de nossa morte. Amém.
1: Ave Maria, cheia de graça, o Senhor é convosco. Bendita sois vós entre as mulheres e bendito é o fruto do vosso ventre, Jesus.
0: Santa Maria, Mãe de Deus, rogai por nós, pecadores,

0: Pai nosso que estais nos céus, santificado seja o vosso nome. Venha a nós o vosso reino, seja feita a vossa vontade, assim na terra como no céu.
1: O pão nosso de cada dia nos dai hoje. Perdoai-nos as nossas ofensas, assim como nós perdoamos a quem nos tem ofendido. E não nos deixeis cair em tentação, mas livrai-nos do mal. Amém.
0: Cheia de graça, o Senhor é convosco. Bendita sois vós entre as mulheres, e bendito é o fruto do vosso ventre, Jesus.
1: Santa Maria, rogai por nós.
0: Fecunda entre as mulheres, o ventre, Jesus.
1: Santa Maria, Mãe de Deus, rogai por nós, pecadores, agora e na hora de nossa morte.
0: O Senhor é convosco, bendita sois vós entre as mulheres, e bendito é o fruto do vosso ventre, Jesus.
1: Santa Maria, Mãe de Deus, rogai por nós, pecadores, agora e de nossa morte. Amém.
0: Ave Maria, cheia de graça, o Senhor é convosco, bendita sois vós entre as mulheres, e bendito é o fruto do vosso ventre, Jesus.
1: Santa Maria, Mãe de Deus, rogai por nós, pecadores, agora e na hora de nossa morte. Amém.
0: Ave Maria, cheia de graça, o Senhor é convosco, bendita sois vós entre as mulheres, e bendito é o fruto do vosso ventre, Jesus.
1: Santa Maria, Mãe de Deus, rogai por nós, pecadores, agora e na hora de nossa morte. Amém.
0: Ave Maria, cheia de graça, o Senhor é convosco, bendita sois vós entre as mulheres, e bendito é o fruto do vosso ventre, Jesus.
1: Santa Maria, Mãe de Deus, rogai por nós, pecadores, agora e na hora de nossa morte. Amém.
0: Ave Maria, cheia de graça, o Senhor é convosco, bendita sois vós entre as mulheres, e bendito é o fruto do vosso ventre, Jesus.
1: Santa Maria, Mãe de Deus, rogai por nós, pecadores, agora e na hora de nossa morte. Amém.
0: Ave Maria, cheia de graça, o Senhor é convosco, bendita sois vós entre as mulheres, e bendito é o fruto do vosso ventre, Jesus.
1: Santa Maria, Mãe de Deus, rogai por nós, pecadores, agora e na hora de nossa morte. Amém.
0: Ave Maria, cheia de graça, o Senhor é convosco, bendita sois vós entre as mulheres, e bendito é o fruto do vosso ventre, Jesus.
1: Santa Maria, Mãe de Deus, rogai por nós, pecadores, agora e na hora de nossa morte. Amém.
0: Ave Maria, cheia de graça, o Senhor é convosco, bendita sois vós entre as mulheres, e bendito é o fruto do vosso ventre, Jesus.
1: Santa Maria, Mãe de Deus, rogai por nós, pecadores, agora e na hora de nossa morte.

0: Amém.
1: Glória ao Pai, ao Filho e ao Espírito Santo.
0: Como era no princípio, agora e sempre. Amém.
1: Ó meu Jesus,
2: perdoai-nos, livrai-nos do fogo do inferno, levai as almas todas para o céu e socorrei principalmente as que mais precisarem.
1: No seu

0: Pai nosso que estais nos céus, santificado seja o vosso nome. Venha a nós o vosso reino, seja feita a vossa vontade, assim na terra como no céu.
1: O pão nosso de cada dia nos dai hoje. Perdoai-nos as nossas ofensas, assim como nós perdoamos a quem nos tem ofendido. E não nos deixeis cair em tentação, mas livrai-nos do mal. Amém.
0: Ave Maria, cheia de graça, o Senhor é convosco. Bendita sois vós entre as mulheres, e bendito é o fruto do vosso ventre, Jesus.
1: Santa Maria, Mãe de Deus, rogai por nós, pecadores, agora e na hora de nossa morte. Amém.
0: Ave Maria, cheia de graça, o Senhor é convosco. Bendita sois vós entre as mulheres, e bendito é o fruto do vosso ventre, Jesus.
1: Santa Maria, Mãe de Deus, rogai por nós, pecadores, agora e na hora de nossa morte. Amém.
0: Ave Maria, cheia de graça, o Senhor é convosco. Bendita sois vós entre as mulheres, e bendito é o fruto do vosso ventre, Jesus.
1: Santa Maria, Mãe de Deus, rogai por nós, pecadores, agora e na hora de nossa morte. Amém.
0: Ave Maria, cheia de graça, o Senhor é convosco. Bendita sois vós entre as mulheres, e bendito é o fruto do vosso ventre, Jesus.
1: Santa Maria, Mãe de Deus, rogai por nós, pecadores, agora e na hora de nossa morte. Amém.
0: Ave Maria, cheia de graça, o Senhor é convosco. Bendita sois vós entre as mulheres, e bendito é o fruto do vosso ventre, Jesus.
1: Santa Maria, Mãe de Deus, rogai por nós, pecadores, agora e na hora de nossa morte. Amém.
0: Ave Maria, cheia de graça, o Senhor é convosco. Bendita sois vós entre as mulheres, e bendito é o fruto do vosso ventre, Jesus.
1: Santa Maria, Mãe de Deus, rogai por nós, pecadores, agora e na hora de nossa morte. Amém.
0: Ave Maria, cheia de graça, o Senhor é convosco. Bendita sois vós entre as mulheres, e bendito é o fruto do vosso ventre, Jesus.
1: Santa Maria, Mãe de Deus, rogai por nós, pecadores, agora e na hora de nossa morte. Amém.
0: Ave Maria, cheia de graça, o Senhor é convosco. Bendita sois vós entre as mulheres, e bendito é o fruto do vosso ventre, Jesus.
1: Santa Maria, Mãe de Deus, rogai por nós, pecadores, agora e na hora de nossa morte. Amém.
0: Ave Maria, cheia de graça, o Senhor é convosco. Bendita sois vós entre as mulheres, e bendito é o fruto do vosso ventre, Jesus.
1: Santa Maria, Mãe de Deus, rogai por nós, pecadores, agora e na hora de nossa morte. Amém.
0: Ave Maria, cheia de graça, o Senhor é convosco. Bendita sois vós entre as mulheres, e bendito é o fruto do vosso ventre, Jesus.
1: Santa Maria, Mãe de Deus, rogai por nós, pecadores, agora e na hora de nossa morte. Amém.
0: Glória ao Pai, ao Filho e ao Espírito Santo.
1: Como era no princípio, agora e sempre. Amém.
0: Ó meu Jesus, perdoai-nos, livrai-nos do fogo do inferno,

0: Pai nosso que estais nos céus, santificado seja o vosso nome. Venha a nós o vosso reino, seja feita a vossa vontade, assim na terra como no céu.
1: O pão nosso de cada dia nos dai hoje. Perdoai-nos as nossas ofensas, assim como nós perdoamos a quem nos tem ofendido. E não nos deixeis cair em tentação, mas livrai-nos do mal. Amém.
0: Ave Maria, cheia de graça, o Senhor é convosco. Bendita sois vós entre as mulheres, e bendito é o fruto do vosso ventre, Jesus.
1: Santa Maria, Mãe de Deus, rogai por nós, pecadores, agora e na hora de nossa morte. Amém.
0: Ave Maria, cheia de graça, o Senhor é convosco. Bendita sois vós entre as mulheres, e bendito é o fruto do vosso ventre, Jesus.
1: Santa Maria, Mãe de Deus, rogai por nós, pecadores, agora e na hora de nossa morte. Amém.
0: Ave Maria, cheia de graça, o Senhor é convosco. Bendita sois vós entre as mulheres, e bendito é o fruto do vosso ventre, Jesus.
1: Santa Maria, Mãe de Deus, rogai por nós, pecadores, agora e na hora de nossa morte. Amém.
0: Ave Maria, cheia de graça, o Senhor é convosco. Bendita sois vós entre as mulheres, e bendito é o fruto do vosso ventre, Jesus.
1: Santa Maria, Mãe de Deus, rogai por nós, pecadores, agora e na hora de nossa morte. Amém.
0: Ave Maria, cheia de graça, o Senhor é convosco. Bendita sois vós entre as mulheres, e bendito é o fruto do vosso ventre, Jesus.
1: Santa Maria, Mãe de Deus, rogai por nós, pecadores, agora e na hora de nossa morte. Amém.
0: Ave Maria, cheia de graça, o Senhor

0: nossa morte. Amém.
1: Ave Maria, cheia de graça, o Senhor é convosco. Bendita sois vós entre as mulheres e bendito é o fruto do vosso ventre, Jesus.
0: Santa Maria, Mãe de Deus, rogai por nós, pecadores, agora e na hora de nossa morte. Amém.
1: Ave Maria, cheia de graça, o Senhor é convosco. Bendita sois vós entre as mulheres e bendito é o fruto do vosso ventre, Jesus.
0: Santa Maria, Mãe de Deus, rogai por nós, pecadores, agora e na hora de nossa morte. Amém.
1: Ave Maria, cheia de graça, o Senhor é convosco. Bendita sois vós entre as mulheres e bendito é o fruto do vosso ventre, Jesus.
0: Santa Maria, Mãe de Deus, rogai por nós, pecadores, agora e na hora de nossa morte. Amém.
1: Glória ao Pai, ao Filho e ao Espírito Santo.
0: Como era no princípio, agora e sempre. Amém.
1: Ó meu Jesus,
0: perdoai-nos, livrai-nos do fogo do inferno, levai as almas todas para o céu e socorrei principalmente as que mais precisarem.

0: Pai nosso que estais nos céus, santificado seja o vosso nome. Venha a nós o vosso reino, seja feita a vossa vontade, assim na terra como no céu.
1: O pão nosso de cada dia nos dai hoje. Perdoai-nos as nossas ofensas, assim como nós perdoamos a quem nos tem ofendido. E não nos deixeis cair em tentação, mas livrai-nos do mal. Amém.
0: Ave Maria, cheia de graça, o Senhor é convosco. Bendita sois vós entre as mulheres, e bendito é o fruto do vosso ventre, Jesus.
1: Santa Maria, Mãe de Deus, rogai por nós, pecadores, agora e na hora de nossa morte. Amém.
0: Ave Maria, cheia de graça, o Senhor é convosco. Bendita sois vós entre as mulheres, e bendito é o fruto do vosso ventre, Jesus.
1: Santa Maria, Mãe de Deus, rogai por nós, pecadores, agora e na hora de nossa morte. Amém.
0: Ave Maria, cheia de graça, o Senhor é convosco. Bendita sois vós entre as mulheres, e bendito é o fruto do vosso ventre, Jesus.
1: Santa Maria, Mãe de Deus, rogai por nós, pecadores, agora e na hora de nossa morte. Amém.
0: Ave Maria, cheia de graça, o Senhor é convosco. Bendita sois vós entre as mulheres, e bendito é o fruto do vosso ventre, Jesus.
1: Santa Maria, Mãe de Deus, rogai por nós, pecadores, agora e na hora de nossa morte. Amém.
0: Ave Maria, cheia de graça, o Senhor é convosco. Bendita sois vós entre as mulheres, e bendito é o fruto do vosso ventre, Jesus.
1: Santa Maria, Mãe de Deus, rogai por nós, pecadores, agora e na hora de nossa morte. Amém.
0: Ave Maria, cheia de graça, o Senhor é convosco. Bendita sois vós entre as mulheres, e bendito é o fruto do vosso ventre, Jesus.
1: Santa Maria, Mãe de Deus, rogai por nós, pecadores, agora e na hora de nossa morte. Amém.
0: Ave Maria, cheia de graça, o Senhor é convosco. Bendita sois vós entre as mulheres, e bendito é o fruto do vosso ventre, Jesus.
1: Santa Maria, Mãe de Deus, rogai por nós, pecadores, agora e na hora de nossa morte. Amém.
0: Ave Maria, cheia de graça, o Senhor é convosco. Bendita sois vós entre as mulheres, e bendito é o fruto do vosso ventre, Jesus.
1: Santa Maria, Mãe de Deus, rogai por nós, pecadores, agora e na hora de nossa morte. Amém.
0: Ave Maria, cheia de graça, o Senhor é convosco. Bendita sois vós entre as mulheres, e bendito é o fruto do vosso ventre, Jesus.
1: Santa Maria, Mãe de Deus, rogai por nós, pecadores, agora e na hora de nossa morte. Amém.
0: Ave Maria, cheia de graça, o Senhor é convosco. Bendita sois vós entre as mulheres, e bendito é o fruto do vosso ventre, Jesus.
1: Santa Maria, Mãe de Deus, rogai por nós, pecadores, agora e na hora de nossa morte. Amém.
0: Glória ao Pai, ao Filho e ao Espírito Santo.
1: Como era no princípio, agora e sempre. Amém.
0: Ó meu Jesus,
1: perdoai-nos e livrai-nos do fogo do inferno.
2: Levai as almas todas para o céu e socorrei principalmente as que mais precisarem.

0: Pai nosso que estais nos céus, santificado seja o vosso nome. Venha a nós o vosso reino, seja feita a vossa vontade, assim na terra como no céu.
1: O pão nosso de cada dia nos dai hoje. Perdoai-nos as nossas ofensas, assim como nós perdoamos a quem nos tem ofendido. E não nos deixeis cair em tentação, mas livrai-nos do mal. Amém.
0: Ave Maria, cheia de graça, o Senhor é convosco. Bendita sois vós entre as mulheres, e bendito é o fruto do vosso ventre, Jesus.
1: Santa Maria, Mãe de Deus, rogai por nós, pecadores, agora e na hora de nossa morte. Amém.
0: Ave Maria, cheia de graça, o Senhor é convosco. Bendita sois vós entre as mulheres, e bendito é o fruto do vosso ventre, Jesus.
1: Santa Maria, Mãe de Deus, rogai por nós, pecadores, agora e na hora de nossa morte. Amém.
0: Ave Maria, cheia de graça, o Senhor é convosco. Bendita sois vós entre as mulheres, e bendito é o fruto do vosso ventre, Jesus.
1: Santa Maria, Mãe de Deus, rogai por nós, pecadores, agora e na hora de nossa morte. Amém.
0: Ave Maria, cheia de graça, o Senhor é convosco. Bendita sois vós entre as mulheres, e bendito é o fruto do vosso ventre, Jesus.
1: Santa Maria, Mãe de Deus, rogai por nós, pecadores, agora e na hora de nossa morte. Amém.
0: Ave Maria, cheia de graça, o Senhor é convosco. Bendita sois vós entre as mulheres, e bendito é o fruto do vosso ventre, Jesus.
1: Santa Maria, Mãe de Deus, rogai por nós, pecadores, agora e na hora de nossa morte. Amém.
0: Ave Maria, cheia de graça, o Senhor é convosco. Bendita sois vós entre as mulheres, e bendito é o fruto do vosso ventre, Jesus.
1: Santa Maria, Mãe de Deus, rogai por nós, pecadores, agora e na hora de nossa morte. Amém.
0: Ave Maria, cheia de graça, o Senhor é convosco. Bendita sois vós entre as mulheres, e bendito é o fruto do vosso ventre, Jesus.
1: Santa Maria, Mãe de Deus, rogai por nós, pecadores, agora e na hora de nossa morte. Amém.
0: Ave Maria, cheia de graça, o Senhor é convosco. Bendita sois vós entre as mulheres, e bendito é o fruto do vosso ventre, Jesus.
1: Santa Maria, Mãe de Deus, rogai por nós, pecadores, agora e na hora de nossa morte. Amém.
0: Ave Maria, cheia de graça, o Senhor é convosco. Bendita sois vós entre as mulheres, e bendito é o fruto do vosso ventre, Jesus.
1: Santa Maria, Mãe de Deus, rogai por nós, pecadores, agora e na hora de nossa morte. Amém.
0: Ave Maria, cheia de graça, o Senhor é convosco. Bendita sois vós entre as mulheres, e bendito é o fruto do vosso ventre, Jesus.
1: Santa Maria, Mãe de Deus, rogai por nós, pecadores, agora e na hora de nossa morte. Amém.
0: Glória ao Pai, ao Filho e ao Espírito Santo.
1: Como era no princípio, agora e sempre. Amém.
0: Ó meu Jesus, perdoai-nos, livrai-nos do fogo do inferno, levai as almas todas para o céu.

Muito bem, são 7:04. Você acompanhou aí o Santo Terço, agradecendo a todos que acompanharam e rezaram conosco. Um convite especial aí para você. Vai ter um bobó beneficente. Então, esse bobó é em prol do tratamento da Dona Maria. E esse tratamento será em Barretos. A renda será para custear as despesas, que são muitas, hein? Então, será dia 1º de novembro, das 11 às 14 horas. Para retirar no local, lá na rua Clóvis César Osmo de Souza, 4989. Maiores informações pelo telefone 99975-5506. Se você sente o desejo de coração, não quer comprar o bobão, mas quer ajudar, você pode colaborar mandando um Pix, tá? No mesmo telefone 99975-5506. Você vai colaborar com essa pessoa. Era moradora da Guabua, que é mãe de uma jovem, que era do grupo Jovem Júnior, da Bianca, né? E a Dona Maria está precisando da sua colaboração. Eu não tenho o sobrenome dela aqui, mas em breve eu colocarei o sobrenome da Dona Maria aqui, que precisa muito da nossa ajuda. E este bobó, além de você aproveitar aí, vai ser um almoço, das 11 às 14 horas, você colabora e ajuda aí a Dona Maria no seu tratamento, tá bom? Recadinho dado, até amanhã, se Deus quiser, amanhã você estaremos aqui. Não desliga o rádio, venha Antônio Carlos Luiz com Amanhã Show. A todos nós um abençoado dia, abençoada quinta-feira, na paz de Jesus e no amor de Maria.

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7h10, 7h10, bom dia! Bom dia com todo carinho, bom dia com esperança e fé. Bom dia para você que nos acompanha todas as manhãs na Rádio Boa Nova FM, 87,9, www.boanova87.fm.br. Falamos do Grande Água Boa, Dourados, Mato Grosso do Sul, Brasil. Obrigado a você pelo carinho, você que nos acompanha todas as manhãs na Rádio Boa Nova FM. Hoje é quinta-feira, dia 15, dia do professor. Parabéns aí a todos os professores, né? Aqueles que encaminham as nossas famílias, os nossos filhos, netos, toda a família. Professores, aquele abraço, né? Que Deus abençoe aí muito, mas muito mesmo. Dependemos muito dos professores e professoras, né? Os nossos mestres, para um futuro melhor. Hoje, dia 15 de outubro de 2026, parabéns aos aniversariantes de hoje. Muita paz, muita luz. Que Deus abençoe aí. Sucesso aos aniversariantes de hoje. Manhã show comigo, Antônio Carlos Ruiz, com o Luciano. A direção do amigão Alcides. A você, minha amiga, meu amigo de todas as manhãs. Uma ótima quinta-feira, um excelente dia. Que Deus nos abençoe imensamente.

Aproveitar a vida é muito simples. As pessoas é que complicam e perdem tempo com problemas muitas vezes fáceis de resolver. Aproveitar a vida é só fazer o que se deseja, o que sente vontade, mas é claro que dentro dos seus limites, respeitando os outros também. É fazer o que quer, mesmo que depois, só depois, se perceba que estava errado. Pois aproveitar é também errar e aprender com isso. Se preocupe menos e aproveite mais. Quebre a cara, não importa. Reaprenda a caminhar, não é vergonhoso. Você recuar, preparar de novo a sua estratégia para seguir adiante. Nós nem sempre estamos certos. Nos equivocamos, por que não? O importante é que você reconheça o seu erro. Você refaça suas estratégias para depois seguir adiante. De uma coisa você pode ter certeza: Deus não nos abandona jamais. A você, minha amiga, meu amigo de todas as manhãs, uma ótima quinta-feira, um excelente dia, que Deus nos abençoe grandemente.

0: 7:17, 7:17. Que bom saber que você está conosco, Rádio Boa Nova FM 87,9, Grande Água Boa, Dourados, Mato Grosso do Sul, Brasil. Manhã Show comigo, Antônio Carlos Juiz, com o Luciano, para Musical. 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Para a Musical está chegando aí a previsão do tempo.
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0: No site Climatempo, a previsão para os próximos dias em Dourados, 19 graus neste momento. Previsão para hoje, mínima de 20, máxima de 27, probabilidade de chuva 90%, volume estimado 15 milímetros. Previsão para amanhã, mínima de 19, máxima de 28, probabilidade de chuva 40%, volume estimado 5 milímetros. Previsão para sábado, mínima de 18, máxima de 26, probabilidade de chuva zero. Previsão para domingo, mínima de 15, máxima de 25, probabilidade de chuva zero. Previsão para segunda-feira, mínima de 13, máxima de 24, probabilidade de chuva zero. 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Falando em tempo, o acumulado de chuva em Dourados chegou a 241,5 milímetros. Está aqui no Dourados News, superando em mais de 90 milímetros a média histórica prevista para todo o mês de outubro. Diante da previsão de novas instabilidades, o INMET estendeu o alerta de tempestade para esta quinta-feira, com possibilidade de chuva intensa, ventos fortes e quedas de granizo. O aviso classificado como perigo potencial é para o dia de hoje. Deve chover em torno de 20 milímetros. Segundo o IMET, há risco de interrupção do fornecimento de energia elétrica. Aqui em Dourados o problema é sério, né? Com relação à Energisa. A Energisa tem procurado melhorar aí o atendimento à população, mas choveu. O problema tem sido sério, né? E tem chovido muito, Para se ter uma ideia, eu me lembrei aqui da cheia do Pantanal, né? Quando a gente ia para Corumbá para transmitir futebol, normalmente no mês de abril, maio, né? Aquilo ali era um mar, era uma água só. Depois, hoje, se vê muito pouco, primeiro porque não tem mais cheia. Agora, neste momento, o Pantanal está cheio. O rio Paraguai, lá em Corumbá, por exemplo, está transbordando. Mas raramente se vê isso. Eu já vi o rio Taquari lá em Coxim, na areia mesmo. E já vi transbordando também de cheia. E aqui em Dourados, o rio Dourados, que coisa linda, né? Linda de você olhar de longe, né? São vários os vídeos que estão circulando por aí. O rio Dourados aqui em Itaúm, aqui indo para Carapó, lá em Fátima do Sul. Gente, não tem... mais espaço, por exemplo, se você for de barco em alguns lugares, você não passa mais porque a água chegou na ponte, no limite da ponte. O nível do Rio Dourado chegou a 3 metros de profundidade na tarde de ontem. O pico da cheia neste mês foi registrado sábado, por volta das 3h40 da manhã, quando o rio chegou a 3h32. Os dados são da estação Imaçu, que fica na comporta da estação de elevatória de água bruta, ali no ponto de captação do Rio Dourado. De acordo com o diretor de operações da Sanesul, Madison Valente, o nível habitual do rio é entre 2 e 2,5. entra em alerta só quando chegar a 4,70. Ele ainda disse ao Dourados News que não há risco de desabastecimento de água no momento. Mas virou um mar, viu? Virou um mar. Tanto aqui, existe uma grande preocupação dos ribeirinhos aqui em Fátima do Sul, né? Aqui em Rio Dourados, alguns pescadores, mais para mostrar, né, como é que estava a cheia do rio, eles estiveram ali mostrando aqui na ponte, aqui indo para Carapó. Meu Deus do céu, tá cheio. Bonito, bonito, bonito. Agora, tem previsão de chuva ainda hoje, né? Vamos aguardar um pouco mais até onde vai. Todo cuidado é pouco, tá? Você que está programando pescaria aí, espera um pouquinho mais, né? Tem tempo ainda. 7h23. Os contribuintes de Dourados têm até o dia 30 de outubro para aproveitar as condições especiais do Desenrola Tributos, programa da Prefeitura que oferece 100% de desconto sobre juros e multas para quitação à vista de débitos municipais ou parcelamento em até 12 vezes no cartão de crédito. Com o prazo de adesão da reta final, a Secretaria Municipal de Fazenda orienta os contribuintes que possuem débitos em aberto a anteciparem a regularização para evitar fila de última hora. A secretária municipal de Fazenda, Suelen Nunes Venâncio, alerta que não haverá prorrogação do vencimento, até porque já tem 2 meses, né, que o Desenrola Dourados foi aberto. O programa contempla débitos referentes ao Imposto Predial Territorial Urbano, Imposto sobre Serviço de Qualquer Natureza, Taxa de Coleta de Resíduo Sólido do Lixo, Taxa de Localização e Funcionamento e Taxa de Ocupação de Solo, entre outros débitos municipais abrangidos pela legislação. A emissão das guias pode ser feita também de forma individualizada por débito, inscrição, exercício fiscal ou cadastro imobiliário. Além de aproveitar o desconto de 100% sobre juros e multas para quitação à vista, o contribuinte deve ficar atento à sua situação fiscal para manter os benefícios do programa Bom Pagador, que pode conceder até 30% de desconto no valor do IPTU, conforme as regras previstas na legislação municipal. A secretária Suelen Venâncio destaca a importância de aproveitar o prazo disponível. Estamos nas 2 últimas semanas do Desenrola e queremos reforçar o convite para o contribuinte aproveitar esta oportunidade. Gente, o caixa da prefeitura precisa muito da nossa participação. Porque a gente não consegue, o próprio município, né? Ele não consegue administrar. Para se ter uma ideia, a arrecadação do ano passado, mês a mês, foi maior do que esse ano. Inexplicável, né? Mas aí, dinheiro que vem a menos, imposto que vem a menos. E aí o município precisa de programas como o Desenrola para tentar acertar o caixa. Então é uma boa oportunidade, é uma ótima oportunidade. É só até o final do mês e não vai ter prorrogação, certo? 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A Associação Comercial e Empresarial de Dourados está mobilizando o setor empresarial para esclarecer as exigências da Lei de Acessibilidade e evitar que comerciantes e proprietários de imóveis realizem investimentos desnecessários por falta de informações precisas sobre a legislação. Na manhã da última terça-feira, o presidente da sede, Everaldo Leite Dias, se reuniu com representantes da Prefeitura de Dourados para apresentar as preocupações dos empresários diante da proximidade de janeiro de 2027, período apontado como referência para novas exigências relacionadas à adequação dos estabelecimentos. A principal preocupação da entidade é que alguns consultores e profissionais que oferecem serviço de adequação possam, por desconhecimento da legislação ou por interpretação equivocada de suas exigências, orientar empresários a executar obras e contratar serviços que não sejam obrigatórios para seus estabelecimentos. O que nos preocupa é o fato de empresários estarem sendo procurados por profissionais que apresentam a necessidade de realizar determinadas adaptações sem que esteja devidamente esclarecido se aquelas exigências realmente se aplicam ao imóvel. Isso pode levar o empresário a assumir despesas elevadas, comprometer recursos e realizar investimentos em determinadas situações que não precisam ser necessárias, destaca Everaldo. Segundo o presidente, a legislação precisa ser compreendida e aplicada de acordo com as características de cada estabelecimento. Não estamos questionando a importância da acessibilidade. Ela é fundamental para garantir a dignidade, autonomia e inclusão às pessoas com deficiência ou mobilidade reduzida. A entidade também chama a atenção para a realidade de muitos imóveis comerciais de Dourados, construídos há décadas e com características estruturais distintas. É necessário que os critérios legais sejam esclarecidos de forma objetiva, evitando que a insegurança e a falta de informação resultem em custos desnecessários para o setor produtivo. Como parte do trabalho, a sede vai realizar no próximo dia 22, às 15 horas, uma reunião aberta à participação dos comerciantes e empresários proprietários de imóveis comerciais no auditório Luiz Arpelon da entidade. O encontro vai reunir representantes da sede, Sindicom, Sescom, da Secretaria Municipal de Desenvolvimento e além do secretário municipal de Planejamento, Fábio Luiz. Talvez seja uma das últimas reuniões, né? Do secretário Fábio Luiz à frente da pasta. Existe a possibilidade, né, de que o Fábio Luiz, ex-vereador, volte a assumir a Câmara Municipal de Dourados a partir de janeiro, já que ele é suplente da vereadora Isa Marcondes, que chega à Câmara dos Deputados a partir do ano que vem. Então, parece que a posse lá em fevereiro. Então, o Fábio Luiz está na dúvida, né? Eu, particularmente, conversei com ele outro dia e disse, olha, não vamos falar nisso agora, né? Vamos esperar as coisas acontecerem para depois definir. Em caso de recusa, vamos supor que o Fábio Luiz não queira ser vereador, que ele não queira voltar à Câmara Municipal, que ele prefira ser secretário, o Guto Nantes será o vereador. Então, o Guto Nantes é o segundo suplente, seria ele o vereador. Acontece que na política você precisa olhar o alinhamento. E dentro de alinhamento político, Fábio Luiz seria muito mais interessante ao prefeito Marçal Filho que Guto Nantes. Isso é evidente. Então, é aguardar um pouco mais para a gente saber o que vai acontecer. 7h31, a Musical, CDs, DVDs, instrumentos musicais, acessórios, tudo em áudio você encontra na Musical. 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O Senado Federal aprovou na noite de ontem, em Brasília, o fim da escala de trabalho 6-1, com 75 votos favoráveis e um contrário nos dois turnos. Entre a bancada sul-mato-grossense, Nelsinho Trade, PSD, Soraya Tronic, PSB, Tereza Cristina, PP, apoiaram a PEC, que assegura 2 dias de repouso semanal remunerado e reduz a jornada máxima sem corte de salário. O único voto contrário foi de Hamilton Mourão, do Republicanos do Rio Grande do Sul. A aprovação exigia pelo menos 49 votos, equivalentes a 3/5 dos 81 integrantes do Senado. A votação também representou uma mudança de posição de Tereza Cristina. Na análise da CCJ, ela havia votado contra o relatório favorável à PEC, ao lado de Rogério Marinho e Hamilton Mourão e Jaime Bagatoli. Ao justificar a posição contrária na comissão, a senadora disse que não rejeitava a redução da jornada, mas questionava a definição de uma regra única da Constituição com atividades com características diferentes. É muito complicado colocar na Constituição a definição de uma escala fixa. Não sou contra a redução da jornada de trabalho, mas precisamos discutir com profundidade os impactos dessa mudança, disse. Soraya Tronic já havia anunciado apoio à proposta antes da votação. Defendo a escala 5x2 porque acredito que ela proporciona uma relação mais equilibrada entre trabalho, descanso e vida pessoal, disse a senadora. O problema é o seguinte, né? Primeiro, a oposição não queria votar esse projeto agora, porque entende ser um projeto politiqueiro. E é, tu vai dizer que não é? Gente, seria sarcástico, né, dizer que o governo não usa e abusa dos seus poderes. O governo Lula tem perdido no Senado e na Câmara dos Deputados. Mas também tem colhido alguns frutos. E esse é um dos frutos que a oposição teve que acatar. Imaginem se a oposição vota contra, sendo que a grande maioria da população é favorável. No momento de eleição, é aquela história, olha, já que não dá para ganhar do inimigo, vamos se juntar ao inimigo e ver o que dá para aproveitar dessa historinha toda aí. Então, passou, vai. O que é que muda na realidade? O que é que muda na realidade? Muitas empresas, elas funcionam de segunda a sexta. Quem quiser abrir no sábado, vai abrir, vai pagar extra, vai ter escala e tudo mais. 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Hiroshi-san, bom dia. Ele está ouvindo aí o nosso programa. Olha, alcançar 70% dos votos para Flávio Bolsonaro do PL em Mato Grosso do Sul. Essa é a meta apresentada por lideranças políticas que reuniram cerca de 70 prefeitos ontem em Campo Grande. O encontro da missão Flávio MS no QG do recém-eleito senador Renan Contar, do PL, serviu para organizar ações de campanha nos municípios durante os 11 dias restantes até o segundo turno da eleição presidencial. A estratégia inclui a distribuição de kits com material de campanha aos prefeitos e a participação de lideranças em atividades nas cidades. O senador eleito Reinaldo Azambuja, do PL, pediu aos presentes que ampliem a divulgação da candidatura nas redes sociais e nas ruas. Todo mundo está jogando na campanha do Flávio, ou na doação, ou fazendo material, ou indo à rua, adesivando o carro, levando mensagem e gravando um vídeo, colocando nas redes sociais. E isso que a gente precisa de vocês, afirmou o Reinaldo. Ao defender a meta, o ex-governador pede que os apoiadores não tratem o resultado da disputa presidencial como definido antes da eleição. Não tem eleição ganha, tem gente que se acomodou. Ah, já ganhou. Não se ganha a eleição dessa forma, diz Reinaldo. Aliás, tanto ele quanto o Contar, naquela reunião que eu tive a oportunidade de apresentar no Sindicato Rural, eles disseram o seguinte: olha, gente, vamos trabalhar. Tem pouco adesivo aqui em Dourados, nós precisamos adesivar mais. Nós precisamos vestir a camisa. E principalmente, a pesquisa é bom para quem está na frente, né? Mas principalmente porque a pesquisa Quest apontou ontem um empate técnico entre Lula e Flávio Bolsonaro. Flávio tinha, terminando o primeiro turno, 4-5 pontos à frente. Agora já aparece como empate técnico. E o jeito mais fácil de você perder uma disputa é você menosprezar o adversário. Ah, não, eu já ganhei. Ah, isso aqui não vai para lugar nenhum, não. E aí é onde você perde. justamente achando que já ganhou. E eleição, num segundo turno, mano a mano, a gente não sabe o que pode acontecer, principalmente numa eleição tão igual, num país tão dividido como está. Claro, é melhor você estar 2 pontos na frente do que estar 2 pontos atrás. Essa história de empate técnico, você pode jogar 2 para cima como 2 para baixo, não? 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As informações sobre as ações contra consta no Diário Oficial da Justiça Eleitoral de Mato Grosso do Sul de ontem. A Justiça Eleitoral deu um prazo de 15 dias para que os partidos se manifestem. Os diretórios municipais podem ingressar com processo de requerimento de regularização de emissão de prestação de contas com pedido de liminar, seja para omissão de contas anuais ou para contas eleitorais. Os partidos estão localizados em Aral Moreira, Ponta Porã, Coronel Sapucaia. Os partidos que foram suspensos aí pelo Ministério Público Eleitoral são os seguintes: Republicanos de Aral Moreira, MDB de Ponta Porã, PSDB de Aral Moreira, Podemos de Aral Moreira, PL de Coronel Sapucaia, Progressistas de Coronel Sapucaia e União Brasil Coronel Sapucaia. Incrível, né? Todos eles na fronteira. Eu tenho dito aqui que não é fácil a prestação de contas, viu? É uma burocracia danada. Um centavo você não pode deixar de informar. Um centavo. Tem que ter tudo certinho. Por isso, quando o candidato ele coloca o seu nome à disposição, ele precisa de um escritório de contabilidade bom, ele precisa de um bom advogado, independente da coligação, independente da estrutura do partido. Porque o problema é pessoal. Você precisa, de repente você se elege e você é impedido de assumir porque as contas não bateram. Da mesma forma que é difícil uma eleição, não é fácil a prestação de contas. No Investiga MS, secretários derrotados nas urnas não devem voltar a comandar pastas no governo. Que chato, hein? Os secretários que deixaram o governo do estado para disputar a eleição não devem voltar a ocupar pastas da nova gestão de Eduardo Ridel. A reportagem apurou que Eduardo Rocha, PSDB, Jaime Verrucchi, Republicanos, Viviane Luiza, PSDB e Marcelo Miranda, PP, terão dificuldade para retornar aos cargos que ocupavam antes da eleição. Para não agradar um e desagradar outros, a tendência é de que Ridel evite nomear os ex-secretários. O melhor resultado entre os candidatos foi do ex-secretário de Turismo, Esporte, Cultura e Cidadania, Marcelo Miranda, que teve 23.112 votos para deputado estadual, como primeiro suplente. O resultado de Marcelo foi muito superior ao do ex-chefe da Casa Civil, Eduardo Rocha, que ficou com 15.782 votos. Dois outros ex-secretários não tiveram sucesso na tentativa de se elegerem deputados federais. Jaime Verrucchi, Republicanos, ex-secretário de Meio Ambiente e Desenvolvimento, Ciência e Tecnologia, teve 49.585 votos. Viviane Luiza, ex-secretária de Cidadania, teve 45.083. Arthur Henrique Leite Falsetti foi nomeado para a Secretaria de Meio Ambiente, Desenvolvimento, Ciência e Tecnologia e Inovação. Alessandro Menezes foi nomeado na Secretaria de Estado, Turismo, Cultura e Esporte. José Francisco Sarmento Nogueira assumiu a Secretaria de Cidadania. Walter Carneiro Júnior foi nomeado chefe da Casa Civil. Desses nomes aqui, talvez, o do Jaime Verruc seria o nome mais cotado para voltar ao governo do Estado. Pela sua competência, pelo entrosamento com o governo e pela sintonia política com Eduardo Riedel e Reinaldo Azambuja. Ele é um companheiro de primeira hora. Portanto, existe essa possibilidade de continuar no governo do Estado, seja nessa secretaria, seja em outra secretaria, existe essa possibilidade. Os demais já fica um pouco mais difícil, porque outros já ocupam as suas pastas. Dourados News, motorista que saiu do MS é flagrado com 870 mil e diz que o valor seria usado na política. Um homem de 38 anos foi flagrado na madrugada de ontem em Perdões, Minas Gerais. Onde que o cara foi pego? Perdões. Perdoa aí, meu. Com mais de 870 mil em espécie, ele diz ter saído de Ponta Porã, na fronteira com o Paraguai, e levaria dinheiro até Belo Horizonte. A ação ocorreu durante a abordagem da PRF. Na BR-381, suspeito estava em um veículo Hyundai branco quando ocorreu a atuação pouco depois da meia-noite. De acordo com o boletim de ocorrência que o Dourados News teve acesso, agentes foram acionados após indicação de um carro suspeito trafegando pela região. Na abordagem, um homem alegou ter alugado o veículo e declarou ser proprietário de uma loja de pet shop com atuação pela plataforma de comércio eletrônico. Durante a fiscalização, foi localizado no bagageiro uma mala com dinheiro, R$ 870.570 em espécie. Questionado sobre o flagrante, o condutor declarou apenas que se tratava de dinheiro relacionado à política, sem fornecer esclarecimentos sobre a procedência, titularidade ou definição dos valores. Ainda conforme a ocorrência, o homem disse aos policiais que iria receber R$ 5.000 para entregar a mala num shopping de Belo Horizonte. Ai, ai. Essa história é uma história maravilhosa, né? O que faz a política? Agora ficou fácil, né? Agora ficou fácil. Qualquer coisa. Você fala, não, esse senhor aqui é deputado da política, né? É melhor você dizer da política do que dizer que vendeu droga ou comprou droga, sei lá, que é para comprar droga. A política você leva embora, né? Você fala, ó, é da política, mas... Política de quem? Esse dinheiro veio de onde? Vai para quem? E é muito simples. Você tem lá, diante de uma campanha, né? Você está indo para Belo Horizonte. O que é que tem lá de segundo turno? Para onde vai o dinheiro? Você pode simplesmente dizer, ó, mas vai ser um dinheiro aqui de Ponta Porã para pagar cabo eleitoral em Belo Horizonte? Ou para pagar... empresas que trabalharam na campanha ou que forneceram estrutura para a campanha, no mínimo estranho, mas ele não quis falar, né? Resolveu ficar calado. Então tá bom. 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Gente, obrigado pelo carinho. Amanhã sextou, hein? Amanhã sextou. Beijo grande, Deus abençoe todos. Obrigado pelo carinho. Obrigado a todos aqueles que mandaram mensagem no meu aniversário ontem. Que Deus possa abençoá-los grandemente, tá bom? Intervalo comercial, vou tomar um cafezinho do Luciano, puro aromático, café arábica. Sabe lá o que é isso? É café bom. Café arábica, daqueles de 200 conto, meio quilo. Eita ferro, nós estamos com muito, né? Intervalo comercial, depois do intervalo, funk. Balanço internacional para a gente curtir. Beijo grande, fiquem com Deus, até amanhã.
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14: 7:50.

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0: Louvado seja nosso Senhor Jesus Cristo, para sempre seja louvado nesta quinta-feira, quinta eucarística. E hoje temos muitas razões para passar esta hora juntos. Lembro a todos, aviso a todos, hoje nós começamos a novena de Santa Teresinha do Menino Jesus. Santa Teresinha do Menino Jesus, a padroeira das missões. Mas não confunda, hoje celebramos também Santa Teresa d'Ávila, a grande doutora da Igreja. O mesmo nome, mas se trata de pessoas diferentes. Santa Teresinha do Menino Jesus das Rosas e Santa Teresa d'Ávila, a doutora da Igreja. Hoje também celebramos o Dia dos Professores. É Quinta Eucarística, é Jesus Sacramentado. Tudo isso aqui em Experiência de Deus. Quero saudar a todos, a partir da Rádio Evangelizar, de onde tudo começa. Saudar as rádios irmãs, cujos nomes cito neste momento.
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0: Saúdo você pela TV Evangelizar, sinal digital em todo o país, em várias cidades, canal aberto, pelo YouTube Padre Manzotti Oficial, pelo aplicativo da Associação Evangelizar é Preciso e todas as plataformas digitais. Mais uma vez, hoje nós começamos a novena de Santa Teresinha do Menino Jesus. A Santa Teresinha das Rosas, passarei o meu céu, fazendo cair uma chuva de rosas e graças sobre a terra. Mas hoje, celebramos Santa Teresa d'Ávila e o Dia dos Professores. Vamos juntos? Em nome do Pai, do Filho e do Espírito Santo. Amém. Naquele tempo, disse Jesus: ai de vós, porque construís os túmulos dos profetas. No entanto, foram vossos pais que o mataram. Com isso, vós sois testemunhas e aprovais as obras dos vossos pais, pois eles mataram os profetas e vós construís os túmulos. É por isso que a sabedoria de Deus afirmou: eu lhes enviarei profetas e apóstolos, e eles matarão e perseguirão alguns deles, a fim de que peçam contas a esta geração do sangue de todos os profetas, derramado desde a criação do mundo, desde o sangue de Abel até o sangue de Zacarias, que foi morto entre o altar e o santuário. Sim, eu vos digo, serão pedidas contas disso a essa geração. Ai de vós, mestres da lei, porque tomastes a chave da ciência, vós mesmos não entrastes, e ainda impedistes os que queriam entrar. Quando Jesus saiu daí, os mestres da lei e os fariseus começaram a tratá-lo mal, provocá-lo. Sobre muitos pontos, armavam ciladas para pegá-lo de surpresa, por qualquer palavra que saísse de sua boca. Hoje, nós escutamos os ais de Jesus Cristo, segundo Lucas. E eles enfatizam: como podem vocês construírem os túmulos como que legitimando a morte que vossos pais deram aos profetas? Não se convertem, não mudam. Depois, ele diz também àqueles que detinham a chave da ciência, mas mais do que facilitar para que as pessoas buscassem a Deus, colocavam dificuldades. E Jesus, ao aumenta o número dos seus inimigos. Mas ele é verdadeiro no que diz. Hoje é quinta eucarística e vamos pedir a Deus um grande milagre em nossa vida. Tem algo que você tem a pedir, clamar, suplicar? Faça-o agora. Jesus sacramentado, eu clamo o teu poder e a tua misericórdia sobre esta causa. Humanamente, Senhor, eu não poderei. Humanamente, não darei conta. Mas eu peço, Senhor, a tua ação. Eu peço, Senhor, que hajas neste momento difícil que estamos passando, que você está passando. Diga para Deus: em Deus eu espero um milagre sobre esta doença, esse diagnóstico. Diga qual é a doença: fibromialgia, degeneração. Senhor Deus, faça um milagre. Peço, Senhor, pelas pessoas que estão endividadas. Mas, Senhor, naturalmente, como fruto do Evangelho, nós pedimos a nossa verdadeira conversão.

0: insistem no errado. Senhor Deus, nós oferecemos este programa por todos os professores, em todas as dificuldades que enfrentam, ameaças, desobediência, irreverência, desrespeito. E pedimos, Senhor, por estes profissionais que fazem da vida uma missão, um sacerdócio. Deus de misericórdia, hoje, começando a novena de Santa Teresinha, dai-me clareza do que mais devo pedir a Deus. O que é que realmente é urgente na minha vida? E como é o primeiro dia, qual é a graça que você vai pedir a Santa Teresinha do Menino Jesus neste ano? Ela que disse: passarei o meu céu derramando uma chuva de graças sobre a terra. Então pense bem, nós estamos só começando. Se possível, escreva num papel. E nós vamos 9 dias pedir, Santa Teresinha. Peça a teu Jesus, a teu amado Jesus, por mim, por esta graça. Peça, Santa Teresinha. Por isso, fica a pergunta no ar. Qual é a graça que você vai pedir, clamar, suplicar nesta novena de Santa Teresinha este ano? Lembrando que faremos a oração pelos professores neste programa. Início da novena e vamos conhecer um pouco mais sobre quem foi Santa Teresa d'Ávila, doutora da Igreja. Eu vou para o intervalo e eu volto já. Volte comigo e tenha a leitura orante. Voltamos já.
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1: Jesus, e me envia teu Espírito de luz.
2: Certamente você já ouviu falar sobre Santa Teresa de Ávila, mas poucos conhecem a vida desta santa. Por isso eu começo contando um pouco como foi a vida de Santa Teresa, a doutora da igreja da cidade de Ávila, na Espanha, filha do segundo casamento de um judeu convertido. Teresa de Ávila nasceu em 1515. Teve uma infância feliz com seus irmãos e primos. E ela gostava muito de romances cavalheirescos. Depois da morte do seu irmão mais velho numa batalha,

0: teve uma grave doença. Acabou voltando para casa paterna, onde presenciou a partida do amado irmão Rodrigo para as colônias espanholas além mar. Em 1536, foi atingida por uma grande crise. Foi quando amadureceu a decisão de entrar no mosteiro das Carmelitas da Encarnação, em Ávila. Mas seu pai foi contrário. Teresa fugiu de casa, foi até o mosteiro, fez a profissão religiosa. A sua saúde voltou a comprometê-la e teve que retornar à família. E era um caso desesperador. A doença era muito grave. Escute isto. Ela foi conduzida ao convento e as irmãs, as monjas, começaram a preparar o seu funeral. Porém, de um modo inexplicável, em poucos dias, ela ficou curada. Ficou liberada dos trabalhos da vida da clausura. E fruto disso, uma mulher muito inteligente, uma mulher muito sábia, extrovertida, começou a ter muitas amizades e conversas no parlatório. Até que um dia, ela teve uma, que ela chama, a segunda conversão. E como foi? Ela estava andando e se deparou com uma imagem do Senhor Jesus das Santas Chagas. Isso mesmo, Jesus coberto de chagas. Naquele momento, ela foi tomada de uma comoção intensa. Caiu em lágrimas. Diz ela no seu livro: me lancei aos pés de Jesus e supliquei para dar-me forças para nunca mais ofendê-lo. Ela chama isto de a segunda conversão. Daqui a pouco saberemos mais da vida de Santa Teresa d'Ávila, doutora da Igreja. Filha de Deus, que a paz de Jesus esteja com você, filha.
1: Benção, padre.
0: Deus abençoe. Você fala de onde, filha de Deus?
1: Do Brasil, padre.
0: Filha de Deus, de algum lugar do Brasil? Pois não, filho, o que te aflige?
1: Padre, eu gostaria muito do aconselhamento e da opinião do Senhor, que para mim é muito importante.
0: Que o Divino Espírito Santo nos ilumine, vamos lá.
1: Padre, quando eu era criança, eu sofri um abuso sexual pelo meu padrasto.
0: Tá, sinto por isso.
1: A minha mãe viu algumas coisas

0: E ele esperou ela ir pra igreja. E só um chegou no finalmente, porque Jesus não deixou. E, padre, eu guardei isso a vida inteira.
1: Sim.
0: 4 anos atrás. Minha mãe chegou aqui falando que ele tinha tentado abusar de alguém dentro do ônibus.
1: Que ele tinha tentado abusar o quê?
0: De uma mulher dentro do ônibus.
1: Sim.
0: Veio tudo na minha cabeça. Eu procurei o padre aqui da paróquia. Ele me passou para uma psicóloga.
1: Sim.
0: Ela falou que eu tinha que falar, porque eu tinha sobrinhos.
1: Sim.
0: E eu falei.
1: Sim.
0: Nem todo mundo acreditou.
1: Certo.
0: Mais uma vez minha mãe ficou calada.
1: Certo.
0: Eu fiquei com tanta raiva, padre, da minha mãe, porque ela sabe que eu não menti. O tempo passou, padre. O meu sogro viu aqui, ele sabe dessa situação, falou que eu tinha que perdoar minha mãe, que eu não podia proibir ela de vir aqui em casa.
1: Sim.
0: E no dia que ela veio aqui, eu pedi perdão a ela. Só que eu falei, padre, que eu não quero ele aqui.
1: Que não queria ele lá, ele na sua casa. Sim.
0: Sim. E eu quero saber da opinião do senhor, padre, porque eu tenho crianças pequenas.
1: Entendo. E o que você quer saber? Eu imagino, mas eu quero que você pergunte.
0: Ô, padre, eu tenho que conviver com ele.
1: Filha, veja. Primeiro vamos falar sobre a sua relação com a sua mãe. Você usou a palavra. Pela segunda vez ela ficou em silêncio. Então, você lembra lá atrás e você acha que ela, lá atrás, quando aconteceu, ela viu, ela sabia?
0: Sim. E ela falou assim, que eu que tinha provocado ele.
1: Ô, filha.
0: Eu era uma criança, padre.
1: Claro. Nada. Realmente um absurdo. Um absurdo. E agora aconteceu, ele acabou molestando uma mulher no ônibus e tudo veio à tona.
0: Sim.
1: É louvável sua atitude de perdoar a sua mãe. Deus, você é uma mulher de fé por isso. E diria, é louvável se perdoar o seu padrasto. Mas, para garantir pelas tuas filhas, não, você não tem obrigação de conviver com ele. Você compreendeu?
0: Sim.
1: Pelo bem-estar das tuas filhas. E também, para o seu bem-estar, não se sinta obrigado a isso. Não quer dizer perdoá-lo, mas esse perdoar não quer dizer que vocês precisam estar no mesmo ambiente. As feridas são grandes. E você tem que se debruçar sobre essas feridas e não colocar suas filhas em risco. É prudente que você aja assim. Não é vingança, é precaução. Não é raiva, é um sentimento que você tem. Mas você sabe que é o perdão que vai te libertar cada vez mais. Você está me ouvindo?
0: Eu perdoo todo dia.
1: Não entendi.
0: Eu perdoo todo dia.
1: Isso é a melhor coisa que você faz. E continuar, filha, você seria muito bom você continuar com a psicóloga e com a vida espiritual. Não é só uma vez da psicóloga, você precisa falar muito deste assunto e acredite, se você tem uma psicóloga, você vai falar, que vantagem tenho eu de falar? Você tira o poder do fato. Ele continua sendo um erro gravíssimo, mas ele Aquela lembrança não tem tanta força mais em você. E para isso você precisa verbalizar muito. E nada melhor do que um profissional para te ajudar, junto com a vida espiritual, sacramental e Eucaristia. Ajudei, filha?
0: Padre, eu pedi a Deus para me falar com o Senhor.
1: Certo, mas eu te ajudei com a resposta?
0: Sim, porque o Senhor é muito importante na minha vida.
1: Tá bom. Levarei no altar do Senhor, filha. Tenho que ir para o intervalo, eu volto já, volte comigo.
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vai abrindo a sua Bíblia em Isaías capítulo 6, do versículo 1, seguintes. Isaías, Antigo Testamento, por favor, capítulo 6, versículo 1, seguintes, que nós vamos refletir a partir de hoje sobre o profeta Isaías. Lembrando, padre, eu perdi ontem, eu não acompanhei, como é que faz? Toda leitura orante tem o seu momento lá. Você vai no YouTube Padre Manzotti e você tem lá, leitura orante. É um recorte que eles fazem da leitura orante e colocam. Quando nós vimos, refletimos sobre Elias, sobre Eliseu e chegou a hora de Isaías. Mas, enquanto você vai abrindo a Bíblia, eu gostaria de dizer, caros pais, tenham profunda atenção sobre os filhos e nunca, seja pai, mãe, quando perceber qualquer atitude que seu filho, sua filha está sendo molestado, molestada,

abusado, abusada, tome a defesa da criança. Lembre-se, são indefesos, são crianças. E jamais dizer que uma criança foi que seduziu, por favor. É inadmissível. Uma criança não tem ainda aflorada a sexualidade. São os anjinhos sem voz, sem vez. Pais, acompanhe seus filhos e dialoguem com eles a ponto de dizer: conte tudo para o papai, conte tudo para a mamãe. Se alguém te tocar de um jeito que você não gostou, conte para o papai. Se alguém falar alguma coisa que você não gostou, conte para a mamãe. Deixe esse canal aberto. Fale sobre este assunto com teus filhos. Confie no papai, confie na mamãe, não esconda nada. Se alguém te tocar e você se sentir mal, fale para o papai e para a mamãe. É muito importante deixar aberta esta ponte de diálogo e de amor. Eu disse para ela e repito, e não volto atrás em querer corrigir. Perdoar é uma coisa, mas em vista das crianças que estão dentro de casa, é bom que se mantenha a distância. É bom preservar. Já há muito sofrimento, sofrimento mais do que suficiente. Perdoar não é pegar uma borracha mágica e querer apagar histórias do passado como se não tivesse acontecido. É perdoar, é não desejar o mal, mas também ser precavido, precavida nas decisões. Agora sim, Bíblia aberta, cartilha de oração.

0: Isaías capítulo 6, versículo 1 a 13. Isaías capítulo 6, versículo 1 a 13. Filhos queridos, eu estou aberto, capítulo 5. E a partir do versículo 8, é como uma preparação para você entender Isaías. Começam os ais. O evangelho hoje falava dos ais de Jesus, segundo Lucas. Aqui nós temos os ai de vocês que compram casas. Ai de vocês que passam o dia inteiro bebendo cerveja e vinho. Está ali, versículo 11. Ai de vocês que nas suas festas há músicas, muito vinho para beber, não se importam com os planos de Deus. Depois, mais para frente, só estou fazendo um introito. Ai de vós que se amarram aos seus pecados com mentiras, que andam arrastando sua maldade. Ai de vós que chamam de mal aquilo que é bom. Ai de vós que acham ser sábios, dos que pensam que sabem tudo. É, tem gente que acha que sabe tudo. Última palavra. Ai de vós que são campeões em beber vinho e vencem apostas de misturar bebidas alcoólicas. Gente, tá na Bíblia, tá? Versículo 22. Que aceitam dinheiro para torcer a justiça, deixando livres culpados e condenados inocentes. Corrupção, ai de vós! Chegamos, aí vem. Deus castigará o seu povo. É nesse contexto de ais, de denúncias, de erros, que surge o profeta Isaías. Isaías, capítulo 6, versículo 1. Agora a leitura. No ano em que o rei Uzias morreu, eu vi o Senhor sentado num trono alto e elevado. O seu manto se estendia pelo templo inteiro. Em volta dele estavam os serafins. Imagina que imagem mais linda Isaías teve. Viu o Senhor sentado no trono e elevado. Em volta dele os serafins. Cada um destes serafins tinham 6 asas. Com 2 eles cobriam o rosto. Com 2 cobriam o corpo. E outras 2 voavam. Eles disseram em voz alta uns para os outros: Santo, santo, santo é o Senhor Todo-Poderoso. A sua presença gloriosa enche o mundo inteiro. Versículo 4. O barulho das vozes dos serafins fez tremer os alicerces do templo e foi ficando cheio de fumaça. Então eu disse: ai de mim, estou perdido, pois os meus lábios são impuros e moro no meio de um povo que também tem lábios impuros. E com seus próprios olhos vi o rei, o Senhor Todo-Poderoso. Aí um dos serafins voou para mim, segurando com uma tenaz uma brasa que havia tirado do altar. Ele tocou aquela brasa incandescente, tenaz, na minha boca com a brasa e disse: agora que esta brasa tocou seus lábios, as suas culpas estão retiradas e os seus pecados estão perdoados. Em seguida, ouvi o Senhor dizer: quem é que vou enviar? Quem será nosso mensageiro? Então respondi: aqui estou, enviai-me a mim. E o Senhor Deus me disse: vá e diga ao povo o seguinte: vocês podem escutar o quanto quiserem, mas não vão entender nada. Podem olhar bem, mas não enxergarão nada. Isaías, faça com que esse povo fique com a mente fechada, com os ouvidos surdos e com os olhos cegos, a fim de que não possam ver, nem ouvir, nem entender. Pois, se pudessem, eles voltariam para mim e seriam curados. Eles voltariam para mim e seriam curados. Pois, se pudesse, eles voltariam para mim e seriam curados. Até quando isto vai durar? Eu perguntei. Quer saber a resposta? Quer meditar? Depois do intervalo, nós retomamos.
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0: Até quando vai durar? O Senhor respondeu: até que as cidades sejam destruídas e fiquem sem moradores, as casas fiquem completamente vazias e os campos sejam arrasados, eu, o Senhor, mandarei o povo para longe deste país, e as cidades ficarão vazias. E mesmo que fique no país uma pessoa em 10, ela também será morta. Os que restarem serão como o toco de um carvalho que foi cortado. O toco representa um novo começo para o povo de Deus. O texto que ouvimos hoje, Isaías, capítulo 6, do versículo 1 a 13, é a vocação de Isaías, o chamado de Isaías. Isaías foi chamado por Deus no ano da morte do rei Uzias, você ouviu, por volta do ano 740 a.C., e ele exerceu a dimensão profética, principalmente em Judá, próximo de Jerusalém. Naquele momento, o povo vivia uma espécie de contraste. De um lado, prosperidade e poder, mas internamente, você escutou algum dos ais do capítulo anterior. Um povo que estava totalmente afastado de Deus. O texto que ouvimos, você escutou e viu que Isaías teve uma experiência mística. Ele viu o próprio Deus. As vestes de Deus que enchiam o templo. Aparecem os serafins, seres celestiais que estão diante da presença de Deus. Até na missa falamos querubins, serafins. Usamos hoje essa terminologia. O chamado de Isaías começa, portanto, com uma ordem. Não com uma ordem, mas como uma experiência de Deus. Antes de Isaías saber o que precisava fazer, ele precisava descobrir quem era Deus. Aí está a sua vocação. A missão nasce do encontro com Deus. Por isso ele diz: ai de mim! A santidade de Deus leva Isaías a perceber seus pecados e sua fragilidade. Quando ele diz no texto: ai de mim, estou perdido, porque sou um homem de lábios impuros e vivo no meio de gente impura. Isaías não começa acusando o povo, ele começa olhando para si mesmo. Nós temos essa tentação de criticar os outros, mas veja que Isaías diz: eu sou um homem de lábio impuro. Ele reconhece a sua própria necessidade de conversão. Realmente, Deus não sai, não quer que saiamos apontando o defeito dos outros, mas que nós nos convertamos. E é linda a imagem que o querubim pega uma brasa viva, tenaz, acesa, e coloca nos lábios de Isaías e diz: tua culpa foi tirada, seu pecado foi perdoado. Essa imagem é muito forte. Sua culpa foi tirada, seu pecado foi perdoado. Senhor, dai-nos também a conversão. E que diante da tua majestade infinita, nós possamos ser tocados pela palavra, por esta brasa tenaz, e termos os nossos pecados perdoados. Isaías diz: eu estou aqui, envia-me a mim. Ele se põe a serviço. Dai-nos, Senhor, essa disposição, não obstante os nossos pecados e fragilidades. Eis-me aqui, Senhor. Envia-me. Envia-me. Amém. Esta foi a belíssima leitura da vocação do profeta Isaías. Isaías capítulo 6, do versículo 1 ao versículo 13. Amém. Carmen, que a paz de Jesus esteja com você, Carmen.
1: Sim.
0: Bom dia.
1: Bom dia, padre.
0: Deus abençoe. Você fala de onde?
1: De algum lugar do Brasil.
0: Carmen, de algum lugar do Brasil. Tá bom, pediu anonimato. O que está acontecendo, Carmen?
1: Ô, padre, aqui eu dei AVC, né? Tem 4 anos.
0: Como?
1: Então eu fiquei de cama, forte nada. Aí as minhas pernas ficaram paralisadas, as minhas mãos. Eu, para me andar, tem que ser com alguém me filmando. Eu não dou conta de andar sozinho.
0: Tá.
1: Sabe? Então eu sinto muito dor. Eu sinto muita perturbação na minha cabeça.
0: Sim.
1: Sabe? E sinto muita fraqueza mesmo. Eu já fiz tratamento, faço fisioterapia, faço tratamento, não estou adiantando nada.
0: Entendi.
1: Então, eu sempre ouço as bênçãos que o senhor passa para os ouvintes, né?
0: Sim.
1: Eu falei, não, vou falar com o padre, porque é difícil, né? A gente é católico, tá? Inclusive, eu estou afastado da igreja, porque não tem como eu ouvir a igreja.
0: Eu vou tentar tirar o fone de ouvido para ver se eu escuto melhor a senhora aqui nas caixas. E aí, filha?
1: Aí eu tenho 3 filhos, mas só que cuidinho a minha filha, menina, mulher, né?
0: É.
1: Mas é difícil, demais, porque esses 4 anos eu estou passando uma dificuldade tremenda.
0: Entendi.
1: Eu sou viúva, tem 2 anos que eu sou viúva, então eu passo muita dificuldade.
0: Em que sentido? Em que sentido a senhora passa dificuldade, filha? Filha, me escute. Em que sentido a senhora passa dificuldade?
1: Com problemas de família, né, padre? Tem um filho que bebe demais mesmo, né? Bebe muito, sabe?
0: Certo.
1: Ele é muito trabalhador,
0: tá.
1: Muito responsável, mas quando ele bebe, ele sai dos sentidos.
0: Entendi.
1: O casamento dele está quase no fim do casamento já, por causa da bebida. Tem 3 filhos, tem netos, sabe? Mas é difícil, né?
0: Entendi.
1: A minha filha também está com problema, um problema na mão, que a mão dela queima, pega fogo.
0: Entendi.
1: E dói dia e noite, ela não dorme, não é menina, sabe? Passa a noite toda sentada na beirada da cama.
0: Certo.
1: Ninguém sabe, ela já tratou e não sabe o que é. E, então, eu falei, gente, fica triste, né, Paz, com essas coisas que estão acontecendo.
0: Mas a senhora tem auxílio dos filhos?
1: Oi?
0: A senhora tem auxílio? Eles vão, eles cuidam da senhora?
1: Não.
0: E a senhora mora sozinha?
1: Moro eu e minha filha.
0: Ah, mas então a senhora tem apoio de alguém?
1: Tenho apoio da minha filha, graças a Deus.
0: Tá certo. Filha, vamos rezar juntos. Jesus.
1: Jesus.
0: Pelas tuas santas chagas.
1: Pelas suas santas chagas.
0: Cure as minhas enfermidades.
1: Cure as minhas enfermidades.
0: Liberte minha família dos vícios.
1: Liberte minha família dos vícios.
0: Do alcoolismo.
1: Do alcoolismo.
0: Cure as mãos da minha filha.
1: Cure a mão da minha filha.
0: Mas eu te peço, Senhor.
1: Mas eu te peço, Senhor.
0: Me dê saúde. Me dê saúde.
1: Dê saúde.
0: E que eu seja curada.
1: E que seja curado.
0: Amém.
1: Amém.
0: Que Deus abençoe, Carme. Eu não consegui ouvir muito direito, mas Deus acolheu a sua prece. Deus acolheu o seu pedido. Filhos amados, eu vou para o intervalo e eu volto. Voltando, eu ainda quero falar sobre Santa Teresa d'Ávila, quero rezar pelos professores e começar o primeiro dia da novena de Santa Teresinha do Menino Jesus. O que você vai pedir a Santa Teresinha hoje? Voltamos já, volte comigo.
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0: Fortaleza. Já está com a lotação pronta, já se organizou. Eu espero por vocês. Filhos e filhas, eu quero falar um pouco mais sobre Santa Teresa d'Ávila. Pouco se fala dela, muito se cita. Ela teve grandes êxtases e ela, na verdade, ela teve a transverberação. O que é isso? Ela teve o coração flechado de amor por Deus. E isso foi um marco na vida de Santa Teresa d'Ávila. No início, ela teve muitas visões e foi muito mal compreendida a ponto de dizerem que eram visões demoníacas. Mas quase terminou na fogueira, na Inquisição. Mas graças a um padre jesuíta, Francisco Borja, e pelo franciscano Frei Pedro, eles puseram dúvidas, tiraram as dúvidas que tinha sobre dos acusadores. Teresa d'Ávila, depois daquela segunda conversão, você está vendo que ela viu a imagem de Jesus chagado, tudo a ver com a nossa devoção de Jesus das Santas Chagas, ela teve uma vida transformada. Se propôs a reformar o Carmelo, que estava precisando de uma reorganização. Conheceu também São João da Cruz, que recém-padre ordenado, a ajuda nessa reforma dentro do Carmelo. Ela escreve uma das obras mais famosas, Castelo Interior, o itinerário da alma na busca de Deus. Também o Caminho de Perfeição, Poesias e Orações, tem as obras completas de Santa Teresa d'Ávila. Ela sempre teve uma fragilidade na saúde. Faleceu em 1582, durante uma das suas viagens. E desde o começo você tem escutado esta música, e é dela esta oração: nada me perturbe, nada me amedronte, só Deus basta. Quem tem Deus, quem Deus tem, nada falta, só Deus basta. Santa Teresa d'Ávila, rogai por nós. E agora, rezemos pelos professores. Rezemos juntos. Ó Divino Espírito Santo, abençoai e protegei todos os professores. A eles confiastes a missão de cuidar com bom exemplo e sábias palavras. Eles espalham as sementes do bem, o gosto pela vida e esperança de um mundo melhor. Vinde em socorro dos professores nas suas necessidades atuais e também nas necessidades espirituais. Na hora do aborrecimento, sustentai a força dos professores. Dai-lhes paciência, perseverança em sua valiosa obra educativa. Ó Divino Espírito Santo, vinde sobre todos os professores e protegei-os de todos os perigos do mundo de hoje, e que possam serem bem valorizados e acompanhados nesta missão. Amém. Filhos e filhas, começamos hoje a novena de Santa Teresinha do Menino Jesus, a Santa das Rosas. Primeiro dia.
1: Santa Teresinha do Menino Jesus.
0: Ó Santa Teresinha do Menino Jesus, mimosa flor de Jesus e de Maria, a vós recorremos e pedimos. Auxilia-nos, Santa Teresinha, no caminho a Jesus, pela renúncia, no abandono e no mais profundo amor. Santa Teresinha do Menino Jesus, fazei-nos simples, dóceis, humildes e confiantes. E hoje, neste primeiro dia, apresento o meu pedido. Lembrai-vos, ó Santa Teresinha, que prometestes passar o vosso céu, fazendo bem sobre a terra sem descanso, até ver completo o número dos eleitos. Vós disseste, Santa Teresinha, espero

ficar inativa no céu. Meu desejo de trabalhar ainda pela igreja e pelas almas. Santa Teresinha no céu, trabalhe por esta graça que apresento agora. De novo, diga o seu pedido. Ó Santa Teresinha, sede nosso anjo protetor na travessia desta vida e não descanse até que nos veja no céu. Santa Teresinha do Menino Jesus, que encontraste graça aos olhos de nosso Senhor Jesus Cristo, leve até Ele a nossa prece, nosso pedido, nossa necessidade. Santa Teresinha do Menino Jesus, rogai por nós. Santa Teresinha do Menino Jesus, rogai por nós. O Senhor esteja convosco. Ele está no meio de nós. Abençoai, Senhor, a água, a roupa dos enfermos, as fotos de família, os remédios. Por intercessão de São Pio, Santa Teresinha do Menino Jesus, nos méritos das Santas Chagas, em nome do Pai, do Filho, do Espírito Santo. Amém. E como é preciso que o Senhor nos dê uma fé inabalável. É assim que eu me despeço, com um clipe inabalável. Evangelizar é preciso.

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8: Oba! Legal, tá aí! Bom dia, Dourados, bom dia, meu Mato Grosso do Sul, bom dia pra você, lindona, conectada na melhor da cidade, 87.9. São 10 horas e 7 minutos, 10 e 7, tá no ar o seu programa Top Mania. É claro, comigo, Carlito Machado. A partir de agora, tô contigo e não desligo até o meio-dia, tocando aquilo que te toca. Hoje, uma linda, maravilhosa e gostosa manhã aí de quinta-feira, hoje, 15 de outubro de 2026. Pra você, na sua casa, no seu trabalho, enfim, não importa onde você esteja, tá ligada na Boa Nova, você está muito bem. A partir de agora você manda o seu WhatsApp 3425-8787. Você pede a sua música, você manda toda a nossa programação pra quem você quiser. 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Hoje, em Dourados, no Mato Grosso do Sul, 22 graus a temperatura. Manhã gostosa, temperatura agradabilíssima de quinta-feira. Quinto, meu povo! Hoje é quinta, que é prima da sexta, que é irmã do sabadaço. Hoje, 15 de outubro, comemora-se o Dia dos Professores. O que seríamos de nós se não fossem os nossos professores, né? Desde já aí, os meus parabéns. Gratidão a todos os professores que passaram em minha vida, aqueles professores que passaram em nossa vida. Parabéns para você, professor, que luta pelo Brasil melhor, para você que luta pelo ensino melhor em todo o nosso país. Eu digo sempre, o que seria dos nossos professores se não fosse eles, né? A você aí que vale, aliás, você que tem uma... A você que tem uma profissão no mundo, na sua vida aí, dê graças aos professores, dá graças a todos os professores. Aquele professor que ensinou você a ler, você a escrever. Parabéns! Parabéns, parabéns pra você, professor. Você que luta com muita garra, com muita força, com muita determinação. O que seríamos de nós no mundo se não fossem os nossos professores? Parabéns, parabéns. Comemore, aliás. Comemorar o quê, né? Você tem tem pouquíssimas coisas pra comemorar aí. O dia do professor no Brasil de hoje, mas tá valendo aí. Obrigado pela sua garra, pela sua determinação. Parabéns a todos os professores que me ouvem nesta manhã gostosa aqui na 87.9. 10 horas e 9 minutos e você? Já falou pras amigas? Então grita pra vizinha. Sintoniza 87.9 que começou. Tá no ar o Top Mania. Até o meio-dia com quem?
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0: volta aí pra você, Drakenberries com Zombie, fechando a primeira sequência do nosso programa Top Mania, nesta manhã gostosa aí de quinta-feira. Quinto, meu povo, hoje é quinta, que é prima da sexta, que é irmã do sabadaço. São 10 horas e 28 minutos, 10h28, até o meio-dia. Tô contigo, não desligo, tocando aquilo que te toque, é claro, Carlito Machado, fazendo da sua manhã a melhor manhã da cidade, a melhor manhã do Mato Grosso do Sul. E você, já mandou seu WhatsApp? Manda, 3425-8787. Você pede a sua música, manda toda a nossa programação pra quem você quiser. Muito bom dia pro Serginho, tá lá na Confecções Regina, tá trabalhando ao som da Boa Nova. Alô, Serginho, aquele abraço pra você. Bom dia, Carlito, sempre ligado na Boa Nova, todos os dias, Herculano de Oliveira, do Água Boa. Alô, Herculano, aquele abraço pra você, tamo juntos. Muito bem, 10h29, e atenção, hein, você quer ganhar um kit churrasco, quer, então é simples, simples, preste atenção, a JR Gás e Água vai dar o kit do seu churrasco do final de semana. 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Muito bom dia pra Cássila, tá trabalhando, ação do programa Top Mania lá na JR Gás e Água. Muito bem, são 10 horas e 30 minutos, programa Top Mania, em nome também do... 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Alô, alô, Joãozinho! Alô, seu Milton, o homem mais apaixonado e bailarinho de Dourados. Alô, Vitória, alô, Vitor, alô, Ricardo, alô, Tatu, meu gerente do back-end. É quinta-feira, Tatuzinho. Bora, bora, sair da cama, rapaz. Tá aquela garoinha gostosa, é. E o Tatuzinho só dormindo do cobertor. Bora, Tatuzinho. É quinta-feira, meu rapaz. 10h32, já tem mais. Aguenta aí.
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0: Todo mundo ouve a 87.9, a rádio mais feliz da cidade. São 10 horas e 36 minutos, 10 e 36. Até o meio-dia, tô contigo, não desligo, tocando aquilo que te toca nesta manhã gostosa aí de quinta-feira. Quintou, meu povo, é! Hoje é quinta, aqui é prima da sexta, que é irmã do sabadaço. Deixa eu mandar um bom dia aqui pra Alexandra. Alexandra tá lá no Jequitibás. Alô, Alessandra, bom dia pra você e todos aí do Jequitibás. Alessandra já tá começando a preparar o almoço desta quinta-feira. Muito bem, Alexandra, bom dia pra você e todos aí do Jequitibás. Qual que é o cardápio de hoje aí, Alexandra? Tá preparando o almoço pro maridão e também pro filhão, então tá bom. Bom dia para todos vocês aí do Jequitibás. Alô, Alexandra! Bom dia para Romualda Palácios. Bom dia, Carlitos. Estamos na sintonia. Bom dia para você também, Romualda Palácios. Bom dia pro Cláudio Icassati. Alô, Cláudio Icassati também. Tá ligado aqui na Boa Nova FM. 10h37, você vai pedindo o seu flashback aí. 11 horas nós teremos o nosso momento flashback. Quem faz o momento flashback é você. Diz pra mim qual flashback você quer ouvir hoje no programa Top Mania a partir das 11h10 aqui na Rádio Boa Nova FM. 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

legal, tá aí pra você, ela, Lady Gaga com Bruno Mars, fechando mais uma super sequência aqui no nosso programa Top Mania, nesta manhã gostosa aí de quinta-feira. Quinto, meu povo, hoje é quinta, que é prima da sexta, que é irmã do sabadaço. Bom dia pro seu Valdir, tá lá na Vila Hilda, o seu Valdir já tá almoçando ao som do programa Top Mania, é, seu Valdir, tá feliz da vida, afinal de contas o Parmeira dele venceu o Fluminense ontem por 2-1 na Libertadores da América. É, seu Valdir, calma, muita calma nessa hora, hoje tem Mengão malvadão, tá bom, seu Valdir? Bom dia pra Neuza Correia, tá lá no Clímax, também tá ligada na Boa Nova. Alô, alô, Neuza Correia, aquele abraço pra você. Bom dia pra Romualda Palácio, também tá ligada aqui na 87.9. Bom dia pra Odete, tá no BNH Quarto Plano. E você vai mandando o seu WhatsApp aí, 3425-8787, falando pra nós qual flashback você quer ouvir no nosso momento flashback hoje. Às 11h10, tem o nosso momento flashback aqui na Boa Nova FM. Quem faz o nosso momento flashback é você, ouvinte do programa Top Mania. 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Alô, Joãozinho! Alô, seu Milton, o homem mais apaixonado e bailarino de Dourados. É, seu Milton, amanhã tem bailão. Amanhã o seu Milton gasta mais uma bota no bailão. Pensa no homem que rasta a sola da bota, gasta toda sexta-feira em uma bota nova no bailão. É, é o seu Milton, o homem mais apaixonado e bailarino de Dourados. Alô, Vitória, alô, Vitor, alô, Ricardo, alô, Tatu, meu gerente do pé quente. É quinta-feira, Tatuzinho, bora, bora, dá aquela agilizada. 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Muito bem, já já tem o nosso 11 horas, tem horário eleitoral gratuito político até as 11h10. É rapidinho, não saia daí, não desligue. E às 11h10 estou de volta com o melhor do flashback pra você. 10h52 na melhor da cidade. Zé Ramalho, batendo na porta do céu. Bom dia, bom dia.

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5: Muito bem, já estamos de volta aqui na 87.9, a rádio mais feliz da cidade. Não falei pra você? O horário político foi rapidinho. Foi igual coice de porco. Papá, 10 minutinhos, 11:10. 11:10 na 87.9. Você tá curtindo aí o programa Top Mania comigo, Carlito Machado. O topzeira do MS. 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Muito bem, você ligou, pediu a sua música, agora nós teremos o nosso momento flashback com aquelas velhas e boas músicas que marcaram épocas, aquelas músicas que marcaram a sua vida. Momento flashback de hoje, o Serginho tá mandando aí. É um momento flashback para todos os professores, em homenagem ao Dia dos Professores. Parabéns para você, professor, para você que me ouve nesta manhã, parabéns pelo seu dia. E tá mandando para a esposa dele, a Evelyn. Muito bem, Serginho. São 11 horas e 11 minutos, 11:11, nós começamos o nosso momento flashback assim. É pra você matar saudades. É pra você fazer uma viagem no tempo comigo. Arsublime!

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13: Se liga na melhor programação daqui na 87.9, a rádio mais feliz da cidade. 11 horas e 33 minutos, 11:33, até o meio-dia, tô contigo, não desligo, sempre em nome dos melhores e maiores colaboradores, em nome do Ronaldinho Motopeças, em nome de Levi Sistemas Hidráulico Limitada, em nome da JR Gás e Água, que vai dar um kit churrasco pro seu final de semana. 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Ligou, pediu, chegou! 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É isso mesmo. 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

0: Legal, tá aí pra você, ele, alemão do forró. Fica, amor, não dá pra ficar, não. Eu tô ficando por aqui, porque na sequência tem ela, Cida Guiar, no seu horário de almoço. Deixa eu mandar um alô aqui, bom dia pra Rosineide, tá na melhor, tá na sintonia da Rádio Boa Nova FM. Alô, Rosineide, bom dia pra você, querida. Deixa eu mandar um bom dia ali pro grande Ricardo Campos e todos na farmácia do grande Walter Casagrande, lá na W15. Alô, Walter Casagrande! Um abraço pra vocês aí na farmácia do Walter Casagrande, na W15. Lá tá o Ricardo Campos e também o Zé Sacolinha. Ô, grande Zé Sacolinha! Rapaziada, aí só no diclofenaco. Um grande abraço pra vocês aí. Muita gente tá no Tirador Mil, outros estão aí no Torcilax. Um abraço pra vocês e na farmácia do Walter Casagrande, na W15. Walter, aliás, o Ricardo Campos tá comandando a farmácia lá, juntamente com o Zé Sacolinha. Eu tô ficando por aqui, na sequência tem ela, Cida Guiar, no seu horário de almoço. 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

0: minha perdeu. Agora são 12 horas e 1 minuto. Eu digo boa tarde para você. Boa tarde para você que está nos restaurantes, nas marmitarias. Você, dona de casa, muito boa tarde para você que já está nos ouvindo desde manhãzinha. Que Deus o abençoe e que te dê uma quinta-feira linda, maravilhosa. Agora são 12 horas e 2 minutos. 15/10/2026, metade do mês já foi, né, gente? E lembrando que daqui 3 dias, então, é o nosso evento, o Encontro dos Amigos da Cida Guiar, onde nós vamos estar com nossos amigos, num almoço dançante, com música ao vivo, fazendo toda a diferença para essa galera que nos acompanhou durante 1 ano da minha programação. Mas agora eu chego para você com música. Antes, quero dar boa tarde aos nossos amigos radialistas, ao nosso diretor, ao Cid Souza. Para você que já está conosco, venha comigo com pedidos de música pelo fone 3425-8787. E vamos fazer essa alegria ficar mais grande do que ela já está, beleza? Então vamos lá. Bruna Viola no ponteio da viola, depois a Ataíde Alexandre, Coração de Vidro, Brindo Reis e Marco Viola, Rondônia a São Paulo, Bruno e Marrone, Amor de Ping Pong. Eu volto daqui um pouquinho.
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2: Edson Hudson.
3: Edson Hudson. Segura, amigos.
2: Bruno, fala, Edson.
4: Já teve amor de ping-pong na sua vida?
2: Mas eu vou contar a história pra você.

0: história comigo.
1: Ah, você tá brincando.
0: Eu não acredito.
2: É isso aí, amigo.

0: maravilhas, é bom.
1: Amigo! Obrigado, Edson Hudson!
2: Tchau, gente! Parabéns! Fiquem com Deus, valeu!
0: Valeu!
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4: Agora são 12 horas e 16 minutos, 12 e 16. Você curtiu então as melhores por aqui, mas eu quero falar de algo maravilhoso. Sabe quando você tem que ser tocada no seu coração? Isso mesmo, vai ter Bobó Beneficente em prol do tratamento da Dona Maria e esse tratamento será em Barretos. A renda será para costear as despesas, que são muitas. Será dia 1º de novembro, das 11 horas às 14 horas, para retirar no local Rua Clóvis Cerzósimo de Souza, 4989. E para você ter maiores informações, vamos ligar no telefone 67-999-75-5506. Ou ainda, se você quiser fazer uma doação, basta ligar no mesmo número 999-75-5506. É, em tratamento aí da Dona Maria. Bem, gente, deixa eu fazer uma viagem, mesmo com chuva, vamos andar na chuva, vamos voar. Ai, meu Deus do céu, tô com as pernas aqui toda molhada, só Deus na causa. Quero ir lá em Amambai, quero abraçar a Simone Vitória, que já pediu a música do Geninho e a participação de Mariana Fagundes, peão todo tatuado, e para o compadre Vaz, que ela está oferecendo junto com a mãe dela e o pai. A Fátima também, a minha irmã, está ouvindo Casinha Verde com João Carreiro e Capataz. E ainda para a comadre Fátima, chega aqui a Amado Batista, Casamento Forçado. E também Caio Brasil, Fica Comigo. Eu volto daqui um pouquinho, são 12h17. Ô Adriano, boa tarde para você, boa tarde para o Sérgio, boa tarde para essa galerinha linda que tá pela internet nos ouvindo tão longe com esse tempo de chuva. Obrigada de coração, gratidão, viu?
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0: César Paulinho, quando o amor é pra valer, e tá todo mundo na sintonia curtindo a nossa programação. Quero falar também com o pessoal lá da Material de Construção Usado, o Marquinhos. Daqui um pouquinho eu volto depois do Apoio Cultural.
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0: Agora são exatamente 12 horas e 34 minutos e eu tenho uma enxurrada de pedidos de música por aqui e tenho que atender todo mundo, né, gente? Porque senão não vai dar muito certo, né, Cida Guiar? Primeiramente, quero já mandar um boa tarde lá para o meu ouvinte de todas as tardes, Valdir Astolfo, lá da Vila Hilda. Cida, manda um alô aqui para nós. Claro que eu vou mandar. Imagina que eu vou esquecer, meu amigo. De forma alguma. Então vai um alô para você e aquele beijo gostoso no seu coração. Também quem está na sintonia, já curtindo a nossa programação, é a Márcia. Olha, pro o Valdir, eu vou trazer Rick Renner, Casa de Caboclo. A Márcia do Colibri também já está na sintonia, curtindo sempre o nosso programa. Pediu com a Cássia Heller, Segundo Sol. Ô, Márcia, boa, boa, boa música. Quem que não tá com saudade do sol, né, gente? Tem lugar por aí que já tá fazendo 25 dias de chuva. Nós estamos mais de 22, 23, não sei. Mas tá bom, fazer o quê, né? O sol foi embora e a Márcia tá pedindo. Vamos tocar Segundo Sol. Depois, pra Adriana, lá em Amambai, também junto com a galerinha curtindo nosso programa, ela quer Pé do Pecado, que é com a Simone Mendes e o grupo Menos é Mais, tá certo? Ela está oferecendo para os primos Adriana, Larissa, Rafaela e Henrique. E a Simone Vitória também está com a galerinha lá curtindo o nosso programa. Valeu, minha linda! E olha, para variar, para ter aquele show gostoso, mas muito bom mesmo, temos mais pedido. A Rosineide está junto com a dona Armínia e o seu Antônio ali na W5, curtindo também o nosso programa. Obrigada, meus amores, para dona Armínia e seu Antônio. Está aqui... É seu Antônio, né? Acho que é seu Antônio. Chico Rei Paraná, Canarinho Prisioneiro... Pra Rosineide, Folha Seca do Amado Batista. Ô, Rosineide, você é igual a Fátima, minha irmã. É apaixonada pelo Amado Batista. Pela voz do Amado Batista, né? Agora são exatamente 12 horas e 36. Vamos de música, porque o trem tá passando. Cuidado, não fica na linha, senão ele passa em cima.
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0: Chega já.
1: É isso aí, agora são exatamente 13 horas e 4 minutos, 13 e 4, olha, eu tenho uma leva de pessoas curtindo a nossa programação, mas eu quero mais uma vez falar desse evento maravilhoso que vai ser domingo. Como está seus pezinhos? Já está coçando para ir dançar? Gente, vai ser muita música boa. Primeira atrações do Marcelo Dalsas e banda com o melhor do modão, depois vem Tchê Baileiros para você cascaus, mas ó, descascar aquele salão lá dançando, tá bom? E tudo isso vai acontecer ali na comunidade Santa Cruz do Jardim Itália, dia 18, é domingo que vem, a partir das 11 horas. Fique atento, não esqueça, porque é domingo que vem, vai estar todo mundo junto e misturado, vai ser uma alegria só. Deixa eu mandar já uma boa tarde aqui pra Vilma do Alvino, boa tarde Alvino, boa tarde também lá pra Rosimel, pro Henrique, a Marlene, a Marleninha Castanheira também tá nos ouvindo, curtindo a nossa programação. Ô lindona, beijo no teu coração, que delícia saber que você tá me ouvindo, viu? Fico feliz. É, quem tá nos ouvindo também é o Capota no Jardim Novo Horizonte, ele está pedindo a música do João Mineiro e o Marciano, eu vou tocar para ele, Meu Desespero. Ele tá mandando para Paulinha, pro Paulinho Costa, pra Dona Maria de Lourdes Costa, todos que estão curtindo. Depois, ele também quer uma música do Flor do Cafezal, oferecendo pra sua namorada, linda namorada, Francisca. Valeu, Capota! Beijo no coraçãozinho de vocês. E aí, vai estar os dois chegando de mãos dadas lá no meu evento domingo? Vai, né, Capota? Tô esperando por vocês. Bem, gente, vamos então de música. Eu chego primeiramente com João Mineiro e o Marciano, Meu Desespero, pro Capota. Depois, vou mandar aqui pra Marleninha, Roberta Miranda, com Rio Negro e Solimões, Meu Dengo. Na sequência, vem Jean Giovanni, Espelho das Águas. E ainda, o Cafezal em Flor. E eu quero falar de alguma coisa aqui agora, gente. É assim, ó. Eu tava ontem vendo nas redes sociais... Faleceu o cantor Netinho. Netinho que canta aquelas músicas gostosas, né? Do axé. E ele foi aos 60 anos de idade. Então, em homenagem ao Netinho, nós vamos tocar Netinho, Dia de Sol. Pra ver se o sol volta pra gente, né? Também, Michael Jackson, Thriller, pra Simone Vitória, lá em Amambai, né, Simone? Um beijo, minha linda, tá com a galerinha sentada no sofá, só curtindo a Cida Guiar. Que bom, né, Simone? Adorei, viu? 87,9.

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0: Essa aí, Jean Giovanni, Espelho das Águas, e agora são 13 horas e 24 minutos. É isso mesmo, gente, o programa hoje está atropelado. Deixa eu mandar já uma boa tarde lá pro pessoal do São Marcos Materiais de Construção Usados. 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Gente, nós vamos para o nosso apoio cultural, mas antes eu trago a música do Cascatinha Ana, como havia anunciado aqui, Flor do Cafezal. Na sequência vem ela, Pecado de Amor. Daqui um pouquinho eu volto com mais música, aí vou tocar Netinho, vou tocar um monte de coisa que ainda tem muito pedido por aqui, viu?
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10: É isso aí, vamos dançar até o sol se pôr de um domingo, né? Que vai ser o primeiro almoço dançante com música ao vivo dos amigos da Cida Aguiar. Gente, estou muito feliz, muita gente está aderindo os convites, está fazendo essa diferença junto conosco. É o meu primeiro evento aí, do primeiro ano aqui da emissora, um programa que cheguei na timidez e graças a Deus está dando certo. Só tem que agradecer a Deus e a Nossa Senhora das Graças por tamanha graça alcançada por esse momento tão maravilhoso que é das meio-dia às 14 horas aqui nessa casa. É só gratidão, gratidão, gratidão mesmo a Deus, tá bom? E tudo isso vai acontecer dia 18 de outubro, que é domingo, portanto, a partir das 11 horas na Comunidade Santa Cruz do Jardim Itália. Você tem que levar pratos e talheres. Criança até 7 anos não paga. Atrações musicais, Marcelo Dalsas e banda O Melhor do Modão e Tchê Baileiros na Banca do Jaime, Resenha da Paulinha na Parque do Lago 2, ali na Lindalva Marques e Pontual Conveniência e Mercearia para você aderir aos seus convites. E é claro, lá na Cida Lençol, na Demiciano de Matos Pereira, você vai falar comigo e eu tenho o convite em mãos para passar para você, tá? 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Quero mandar mais uma vez um abraço pro São Marcos, Material de Construção Usados. Oi, galera, tudo bom com vocês por aí? Tudo com chuva, mas tá bom, não é mesmo? Mas vamos então de música. Quero mandar também um boa tarde pra Para a Jovenice que está curtindo a nossa programação, ela pediu e vai curtir Gustavo Mioto e Pressionando os Anjos. Mas antes chega Netinho, Dia do Sol, que não deu tempo de tocar, né? Cascatinhana por Capota do Novo Horizonte, a Francisca, sua linda namorada. E ainda para Talina, aqui da W15, junto da Dona Maria, do seu esposo Lenir Carneiro e a Josefa. Tudo curtindo o nosso programa. Chegando então, Chico Mineiro com o Sérgio Reis, pro seu Lenir Carneiro, lá pro Bar dos Amigos. Oi, Ceará, tudo bom? Tudo na paz? Tudo tranquilo? É isso mesmo, vai o meu abraço para vocês. Ô Ceará, nós vamos poder servir marmitex lá, tá? Se você de repente falar, se deu, quero, fala para mim que eu vou até você e vamos já negociar já, o preço e o valor dos marmitex, tá bom? Deixa eu mandar um boa tarde aqui também pro Benício, a Valmira, a Andressa, a Vanessa, aliás, lá no Parque do Lago 2. E uma galerinha inteira que tá curtindo a gente, que não dá tempo de falar, né, gente? Eu falei menos hoje, toquei mais música, porque não tô legal da garganta, muita chuva. E aí vai ficando arranhando a garganta, doendo, mas tá tudo bem. Boa tarde também pro Negão da Arapuca, Dona Carmelina, lá no Jardim Itália. E pra toda a galerinha lá do escritório do Zé Teixeira, que tá apoiando nosso evento aí, tá bom, gente?
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É, agora são 13 horas e 52 minutos, chegando no final do nosso programa, mais um Almoçando com Música. Mas antes, jamais vou poder deixar passar batido pelo Dia dos Professores. Os nossos parabéns a cada um, professor, professora, aquelas pessoas que fazem da nossa família o conhecimento, o saber e o entender da nossa caminhada. Até mesmo nós, pela profissão que nós temos, se não tivesse o professor ou a professora, não seríamos nada. Então vai os nossos parabéns da equipe Boa Nova FM a todos os professores. E aqui na casa nós temos um professor que é o Dejairo. Dejairo, meus parabéns, que Deus continue te dando muita sabedoria para passar um pouquinho daquilo que você sabe para fazer grande o cidadão do amanhã. Tá bom, meu querido? Que Deus abençoe cada professor pelo dia 15 de outubro de 2026. Quero dizer que às 16 horas, Negão da Arapuca chega por aqui no Ponteio da Viola com seu programaço para alegrar tudo, tudo, tudo, tudo, tá bom? E eu vou embora, gente, eu vou embora. Preciso ver como que tá lá fora. Hoje eu tô meio sem saber como está lá fora. Mas parece que tá calmo, né? Ai, tô cansada de me molhar, mas tá bom. Guilherme Santiago fica na sequência aqui pra cantar Casa Amarela e tá tocando ele, Eduardo Costa, Sapequinha. Até amanhã no Sextou da Boa Nova FM 87.9. Beijo no seu coração. Uma delícia de tarde e olha, uma delícia de tarde e uma boa noite bem abençoada para cada família e para cada ouvinte da nossa programação. Boa tarde.

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1: Então vamos lá, Predadora!

0: Obrigada, gente.
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0: que não abaixa o som, Marília? Bora vamos, tomar mais
1: vamos,
0: um.
1: Vamos tomar mais um, né?
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0: Valeu! Uma salva de palmas, Gustavo Lima!
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0: Rildão, boa tarde. Alô, Piquitita, vamos nessa. É, Márcio Moreno, sei não, hein? Mas tá tudo ok por aqui.
1: Agita aí, agita aí, agita aí, agita aí.

15 do mês de outubro do ano 2026, uma quinta-feira. 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Frontal Materiais para Construção, 16:01. 16:04, mais um minuto a partir de agora. Está no ar o programa No Ponteio da Viola. Aqui estamos falando sim diretamente da Rua Pureza Carneiro Alves, W7, no Jardim Água Boa, para toda a nossa região aqui adjacência.

pelo aplicativo ou também pela internet. Boa tarde! Neste momento já vamos nos colocando à sua disposição a linha direta para você participar, confirmar a audiência, pedir o seu sucesso, oferecer o programa para quem desejar. 34258787 para você enviar o seu torpedo. 996062270 para você enviar o seu WhatsApp. Boa Nova FM 67 34258787 para você enviar o seu WhatsApp, negão da Arapuca. 98406 1124 para você de Dourado e toda a região aqui adjacente, região sim da nossa grande Dourados, Mato Grosso do Sul, Brasil e o mundo interligados através da internet.

pedindo passagem, sim, pedindo licença para me adentrar nos vossos lares, chegar até você, ouvinte Bonobo, onde quer que esteja, com seu rádio portátil cravado na 87.9, aqui estamos nós. A partir de agora já vou convocando meus três personagens, chega pro pé do eito que eu quero ver. A partir de agora então lá vem chegando o garotinho com a garrafa de água gelada com limão gelado. Ixi, beleza pura, Alteres, boa tarde. Mas tem também você que já vem chegando com a garrafa de café, beleza pura, aí sim, a merenda tá garantida, porque a bolachinha, água e sal já tá no pé do eito. Aí eu vou só passar uma graxinha do Luciano Dias, vai ficar rechucha. Como é que fala? Recheada. Isso mesmo, né, Graxi? Obrigado, sim, boa tarde. Ah, mas já vem chegando ele com a garrafa de água quente. É o Chima marcando presença, 25 graus ali pro lado de fora. Ixi, então tá mormaço, né, rapaz? Será que é mais chuva, mais... não sei. Só o papai do céu que sabe. Se tiver que vir, vem. Se não vem, não deixa que não vem, né? Então tá. É o Chima marcando presença. Boa tarde. Mas tem também você que não está com nenhum desses três itens, mas tá aí com o Negrão da Arapuca. Ô,

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3: 4:18.

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9: 4:32.

A hora certa, Dourados, confira aqui comigo agora, 16 horas 33 minutos. Sim, 4 da tarde, mais 33 minutos, informando para você a hora certa. 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

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Meu amigo, minha amiga, dona de casa, primeiramente, meu boa tarde. Boa tarde, sim, pra você. Boa tarde também pra você, tudo bem? Graças a Deus, né? Deu uma estiada. Ô, maravilha! Graças a Deus, que bom, né? Que chuva maravilhosa. E aí, você já agradeceu? Já? Então tá valendo. Isso, papai do céu já ouviu e tudo bem. Vamos lá. Boa tarde também para todos vocês na audiência do meu, do nosso programa, no Ponteio da Viola. Tarde esta de 15 do mês de outubro do ano 2026.

Boa tarde para você, amigo, saboreando um cafezinho, que bom, de boa, de boa. Isso, né, graça, tá aqui também embalado, uma bolachinha, água e sal, passando aquela graxinha, para ficar tipo recheada, com aquele cafezinho, vai bem, né, senhor? A merenda. Vamos com o Negraje? Até às 19 eu estou por aqui. Boa tarde para você saboreando aquele chima, boa tarde também para você no Teres, opa, boa tarde também para você na cervejinha, beleza, boa tarde, isso, boa tarde para você que não está com nenhum dos itens que eu citei. Ah, sim, mas está aí com o Negrão da Arapuca, obrigado, viu, pela companhia, audiência e pela preferência. 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Vamos abrir mais um bloco sertanejo, Negras, vamos lá, olha só.

Jacó e Jacozinho. Alô, Delci! Ah, o Delci sempre ligado no programa, no ponteiro da Bel. Sumiu o homem, né, rapaz? Nem com aquela lupa não encontra, rapaz. Esses dias, por um acaso, parecendo que o Negrage tinha jogado uma tarrafa, pegou assim meio e saiu meio des... É, rapaz, mas não é de ver. Delci, tarde pro cê, meu peixe. Isso, essa daqui, rapaz, pra nós matar a saudade, hein, o Delci. Presta lá atenção, olha só. Os Filhos da Bahia. Na sequência, atendendo Capota, ali do Jardim Novo Horizonte, ele gostaria de ouvir uma música com Vieira e Vieirinho, dedicando aí pro amigo Paulinho Costa, pra Paulinha Costa, pra Dona Maria de Lourdes Costa e pra quem gostar, é claro. Então tá, Vieira e Vieirinha vem de lá pra cá com Mineiro de... Como é que é o nome? Ah, é? Peranguçu, ala, poxa, hein? Mas você me arruma uma dessa, hein, rapaz? Esse é o Capota. Na sequência, atendendo a Mona, rapaz, a Mona, isso. Ô, Mona, tarde pra você. É, pra todos os seus aí. Ela gostaria de ouvir uma música aí com a Ramonita Vera. Vem! É uma bem do jeito que gosta, viu? Pra fechar o pacote, vem aqui, Milionário Jerérico. Ah, decida, Negrade, o que você vai tocar? Então toca, boa tarde.

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5: 5 e 6.

A hora certa, Dourados, confira aqui comigo. Agora, 17:07. 17:07. Informando para você a hora certa. 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

Rueiro, Madre Terezinha. Na sequência, contando a história, Guatupé e Guaratuba. Essa vai lá pro João, né? Irmão do Bila, lá no Cachorro. Alô, João! Tarde pra você, menino! Ele vai curtir essa. É uma das preferidas. O Soldadinho de Deus. Atendendo a Dona Maria Alves, e se não ouviu o avião que tá sem piloto voando pelo espaço. Ela disse que não tem jeito de dormir, rapaz. Então vamos lá. Eu trago Wilson Carreira e Piracelmo. Avião está sem piloto. Depois de Lucas e Lucian contando uma história. Foi verídico, aconteceu, para provar pro esposo, pro marido. Tava duvidando, é? Então, Milagre do Caixa 7. Depois Mococa e Paraíso, o IP e o Prisioneiro. Fecha o pacote com Pedro Bento e Zé da Estrada. Janela do Tempo. A hora certa, Dourados, confira comigo. 17 horas, 13 minutos. 5 da tarde, mais 13 minutos.

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A hora certa, Dourados, confira aqui comigo. Agora, 17 horas 35 minutos. 5 da tarde, mais 35 minutos. Informando para você a hora certa. 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Atenção, amigos do Negraja, atenção, amigos da Cida Guiar. É neste final de semana, tem festa pra você aqui no Salão Salão da Comunidade Santa Cruz, Jardim Itália, Rua Belo Horizonte, 861, no Jardim Itália. Vai estar acontecendo um almoço dançante dos amigos da Cida Guiar. Aí sim, é dia 18 de outubro, a partir das 11 da manhã. E olha só, para os que foram almoçar com a Cida Guiar, favor levar pratos e talheres. Criança até 7 anos não paga, mas também pode entrar e almoçar com a família. Arroz, churrasco, salada e creme de alho. As atrações são Marcelo Dalsas e banda, com muito modão pra você. E o Tchê Baileiros, convite à venda ali na Banca do Jaime ou na Resenha da Paulinha ou lá na Pontual Conveniência. Participe! Atenção! Vai estar acontecendo um bobó beneficente, em prol de tratamento de saúde da Dona Maria. Esse tratamento será lá na cidade de Barreto, estado de São Paulo. A renda será para custear as despesas, que são muitas. Será dia 1º de novembro, primeiro domingo de novembro, a partir das 11 até as 2 da tarde. Para retirar no local, ali na rua Clóvis Cerzósmo de Souza, 4989. E maiores informações é pelo WhatsApp 999755506. Caso você queira só colaborar com a Dona Maria, pode mandar qualquer valor na chave Pix 67999755506.

Vai ouvir Fim da Estrada, ei, Cidão, lá no Parque Nova Dourados, curtindo o programa no Ponteiro da Viola. Obrigado, sim, pela audiência. O Laudenor Forte, lá no Cachu, lá no Bazar Forte, ele pediu um sucesso. Eu vou procurar aqui pra mim trazer no próximo bloco, tá certo? É, o Edson Branco, ele pediu aqui uma música com Lourenço Lorival, Menina da Aldeia, dedicando lá pro Zé Firmino, no BNH Quarto Plano. A dona Maria Alves Nunes está curtindo o programa, obrigado. A Vânia Brum, alô Vânia, boa tarde. Ela está visitando a casa de Paim e de Mãinha, rapaz. Isso, o Carcará e a dona Lúcia. Ô, Carcará, boa tarde, senhor. Ela está visitando aí, pediu uma música com Liu e Léo. Já já tô atendendo vocês.

Vamos lá, Negraj, do Liu e Léo, ela falou qual a música? Não, só falou que é Liu e Léo. Então nós vamos atender a Vânia. Vânia, a Vânia pediu, nós vamos ouvir, é isso? Então tá bom. É, qual que é a música? É, tem tanta, né, rapaz? Tem muita moda. E aí você entendeu, rapaz? Ô, Vanderlei Magrão! Menina da Ardeia, só. O meu amigo lá, como é que chama lá? O Elcio Zanfolinha, Dona Leda, lá na Sitioca Campo Bela, na audiência. Boa tarde. E o que, que eu vou trazer? Não sei. Hã? Então tá. Vem na sequência. Sim.

0: dele.
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2: 5h47.
3: Alô, Vânia. Boa tarde.

Começa o Bailão do Negão. Alô, Pernambuco. Ó, forrozinha, pai. Neste domingo, no Clube Indaiá, o 24º Feste Sol. E lá vai estar mais ou menos assim, só. Ô, doutor Bentinho.

Vamos lá pra ver, porque saudoso Dom Paloma disse, manda pro Zé Paraguai, pro Carcará, manda pra quem mais? Pra quem gostar, é uma porca, sou. Ó, seu Jerônimo!

dia 8 de novembro, no almoço dançante e comemoração aniversário do Necão da Arapuca. E meu tempo de rádio vai estar mais ou menos assim. O Surungo, viu? Eu vou contar só pra você. É o Surungo que vai fazer um assim, olha!

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0: 4.
1: É verdade, a hora certa para você não perder o seu coletivo e nem tampouco o horário do seu trabalho. Então é aqui comigo, aqui no pé do eito, Negrage você. 18 horas 5 minutos, 6 da tarde mais 5 minutos. 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

Atenção, amigos, eu quero chamar a sua atenção em especial para você aí do Jardim Água Boa. Alô, Jardim Água Boa. Alô, você também aqui da região do Grande Itália. Você do Grande Flórida 1 e 2, é isso. Boa tarde também para você da região aí do Jardim Ouro Verde. Isso, região também da Vila Rosa, meu boa tarde. Boa tarde, boa noite. Quero fazer um lembrete para você que é da origem nordestina, você que é simpatizante desta origem. Olha, estará sendo realizado neste domingo ali no Clube Indaiá o 24º Fest Sol. É a festa de carne de sol. Isso! Onde vai estar sendo recepcionado todos os convidados ali no Clube Indaiá, certo? A Somália também está na organização, sem dúvida nenhuma. Um abraço, boa tarde, boa noite. Olha, vai estar animando lá o... Hã? Como é que é? Como é que você... Falou como o nome? Eu preciso saber o nome. Mas tudo bem, já vamos aqui, já captar. Terra Seca é um, né? É o Terra Seca, o De Assis e André Menezes. São essas as atrações que estará animando o 24º Fest Sol pra você, viu? Tem convite à venda na banca do Jaime, lá na Relojaria Real do Amigo Ceará. Tem convite à venda pra você que é simpatizante a este evento. Mas também eu estendo o convite pra você que de repente é a culinária nordestina, você não é muito fã. Nós temos aí o almoço dos amigos da Cida Guiar, dia 18, no próximo domingo, ali na comunidade Santa Cruz, Jardim Itália. Convite à venda na banca do Jaime, na Resenha da Paulinha e lá no Pontual Conveniência, tá? Isso. As atrações é o Marcelo Dalsas e banda. Também o Tchê Baileiro fazendo aquele esparramo pra você. É dia 18, domingo próximo, lá na comunidade Santa Cruz, Jardim Itália. Tá bom? Vamos lá. Participa. Tem várias opções pra você na cidade. Eu vou atender aqui meu primo Laudenor Forte, ali do Bazar Forte. Ele gostaria de ouvir uma música com Gini Geno, As Águas do São Francisco, dedicando para os seus clientes e amigos e para nós da rádio e para quem gostar. Na sequência, atendendo a Roda do Chima, Iracema, Estrada da Esperança, Vera, Champanhe no Gelo, o Zé pra Maria, O Jogo do Amor, Jorginho Dalzac, Só Duas Camisas, vai uma lá pra Maria, lá na Fazenda Potriguaçu, e o Cleício. Já o Serginho Fascinatur, Só por Deus, ajustar o pão tem que ser mineiro, uai, isso é de queijo. Já a galopeira vem pro Gugu, o corintiano aqui tá todo estraçaiado, mas ele falou, só corintiano!

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A hora certa, Dourados, confira aqui comigo, agora 18 horas 40 minutos, 6 da tarde, mais 40 minutos, informando para você a hora certa, Frontal Materiais para Construção. Não se esqueça, nesse domingo, almoço dançante. Olha só, almoço dos amigos da Cida Guiar. É dia 18, domingo próximo, a partir das 11 horas, ali no Salão de Evento da Comunidade Santa Cruz, Jardim Itália. Não perca, nesse domingo, às 11 da manhã. Convite à venda você encontra lá na Banca do Jaime, lá na Resenha da Paulinha ou no Pontual Conveniência. Também pode estar ligando que leva até você. 996365198. Pedro Bento e Zé da Estrada, Janela do Tempo. Depois pra tia... É lá pra... Hã? É, pessoal ali da W3, é isso? Tia Nena, tio Pedro, um abraço pra matar a saudade. Teodoro Sampaio, Vestido de Seda, vai matar a saudade ou não vai? Vamos? Alô, Fabinho, em toda a família, boa noite.

Dia 8 de novembro, o cover do Amado Batista. É, essa aqui é na letra, na voz dele, viu? Vai estar lá dia 8 no aniversário Negão da Arapuca. E você? É a última do programa de hoje por aqui.

0: Neste momento, abrimos espaço para registrar os aniversariantes do dia. Hoje, 15 do mês de outubro do ano 2026, uma quinta-feira.
1: Dia de festejar.
0: Quero aqui parabenizar o Edinho Cuei. Isso, Edinho Cuei, de aniversário hoje, parabéns. Parabéns também para Tereza Aristides. A Tereza Aristides, de aniversário hoje, parabéns. Parabéns a todos os professores. Hoje é dia do professor, né? Dia do professor, do nossos educadores. Parabéns aí pelo dia, professor e professora. Parabéns!
1: Um abraço e um aperto de mão.
0: Parabéns a todos aniversariantes do dia.

Hoje, por volta de 13 horas, eu não tive assim direto, mas boa parte da cidade já tem conhecimento do falecimento de uma pessoa conhecidíssima aqui na nossa cidade, Dourados. E fui procurar aqui e não trouxe informações já no início do programa, como é sempre feito o registro dentro do nosso programa, porque eu não tinha muitas informações, mas já encerrando o nosso programa, trazer essa notícia. Faleceu hoje às 10h15 da manhã no Hospital Sírio-Libanês em São Paulo. O ex-deputado estadual Roberto Razzucchi, aos 85 anos. Ele, que foi deputado no ano de 86, 87 mais precisamente, até 95. O mesmo estava internado na UTI do Hospital Sírio-Libanês em São Paulo. Ele que estava internado em coma induzido devido a uma grave infecção pulmonar. O corpo será cremado em São Paulo. Não haverá velório. Portanto, a nota que nos chega, que será cremado lá em São Paulo e não haverá velório. Portanto, nossos sentimentos a toda a família. Ele que era esposo da senhora Délia Razzucchi, nossa ex-prefeita de Dourados, de uma família que todos tiveram conhecimento aqui na nossa cidade. Portanto, fica aí os sentimentos a todos. Já no final do programa, trago homenagem. Boa noite.

0: E familiares, obrigado sim a você, obrigado sim a todos vocês pela audiência do programa No Ponteio da Viola. Aos aniversariantes do dia, hoje 15 do mês de outubro do ano 2026, uma quinta-feira. No ponteio da nossa... Parabéns vai para o Edinho Cuei. Parabéns também para a Tereza Aristides. Parabéns aos professores e professoras pelo dia do professor hoje. Parabéns! Vamos embora. Eu volto, se Deus me permitir, amanhã, a partir das 16 horas, com mais um programa No Ponteio da Viola.
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0: Que tenha a todos uma boa noite, obrigado. Vem aí a programação da Boa Nova aqui pra você. A todos uma boa noite, obrigado. Tchau. 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